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0: Bate palma pros meninos aí.
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0: 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Levanta e anda, vá em busca da sua sorte.
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2: Tanta hora pra você aparecer, tanto dia pra você me mandar uma mensagem. 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Acho que tá tarde, tá?

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Isaías 55. Porque os meus pensamentos não são os vossos pensamentos, nem são os vossos caminhos os meus caminhos, diz o Senhor. Porque como os céus são mais altos do que a terra, deste modo são os meus caminhos mais altos do que os vossos caminhos, e os meus pensamentos são maiores do que os vossos pensamentos. Não existe nada mais extraordinário na vida do que descobrir que existe um Deus no céu que se importa comigo e com você. Entre milhares de verdades que são passageiras, uma

ágeis, mas os planos do Senhor são extraordinários. Os planos do Senhor são maiores do que os nossos. Os planos do Senhor vão além da nossa capacidade. Por isso, a minha palavra sobre você aqui.

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1: 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Você

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2: Ô, Manaus, eu tô preocupada, viu?
3: Que foi?

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2: Não tem jeito, meu compadre. Vambora. Ela vacilou comigo, nós estamos aí, né? Tudo certo.

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0: aquela mensagem. 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
1: Porque se fosse eu falaria mais ou menos assim.
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0: Não, apaga, apaga, apaga.

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2: 4 e 1. 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
2: 5 e 1.
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7: Bom dia, Castelo.
8: Bom dia. Bom dia. Bom dia. Bom dia. Bom dia. Bom dia. Bom dia. Bom dia. Bom dia. Bom dia. Bom dia. Bom dia. Bom dia. Bom dia. Bom dia. Bom dia. Bom dia.
9: Chega, chega, seu papagaio desgramento. Bom dia, Chiquinho.
8: Bom dia.
9: O Chiquinho despertou.
8: Bom dia.
9: O galo cantou.
8: Bom dia. Bom dia.
9: Chega.
8: Bom dia.
9: O gato miou. Cachorro latiu. E a vaca mugiu. Dá licença? Posso entrar? Então destranca a tramela. Amanheceu. O dia começou. 6:05. 6:05. Dona Quirubina já tá preparando um cafezinho feito no fogão de lenha, passado num coador de pano. Bom dia, Dona Quirubina.
10: Bom dia.
9: Bom dia, Dona Zefa.
10: Bom dia.
9: Bom dia, Dona Nena.
10: Bom dia.
9: Bom dia, Dona Chiquinha Benzedeira.
10: Bom dia.
9: O Durvalino já tá apartando os bezerros, ordenando as vaquinhas. Polidoro tá rachando lenha. Dona Nena tá cuidando da horta. Dona Chiquinha Benzedeira já tá jogando milho pras galinhas. 6:06. Firma na traia e vamos pra lida. Porque se o gado morrer, carrapato passa fome. dia, boiadeiro. Dia, boiadeiro. Firma no laço e vamos pra cima.
11: Ei, cowboy.
10: Bom dia.
9: Bom dia. Pra você que tá levantando agora, tá se esticando todo, parece um lagarto verde.
12: Bom dia.
13: Bom dia.
14: Bom dia.
15: Bom dia, Castelo.
9: Segura.
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9: E vamos pegar descendo porque subindo é contramão.
15: Bom Castelo.
9: Nossa Senhora Aparecida, padroeira do Brasil, em nome da minha nação, te rogo para que cuides de mim, da minha família, dos meus ouvintes e dos meus amigos. Peço que interceda junto a Deus, nosso Pai, que nos atenda em nossas necessidades e se faça presente no lar e no coração de cada um de seus filhos. Não peço riqueza nem fortuna, apenas que não nos falte o necessário para vivermos com dignidade. Amém.

0: agradecendo a Deus por mais um dia, obrigado meu Deus por mais uma empreitada e sempre com a proteção da nossa mãezinha, Nossa Senhora Aparecida, estamos iniciando os nossos trabalhos ao vivo aqui na Aventura.
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0: Modão sim, modinha nunca.
2: Esse é o lema.
0: Porque aqui nós não toma mel, aqui nós mastiga abelha.
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0: Fogão de Lenha, Chitãozinho e Chororó. Tristeza do Jeca, Zico e Zeca. Agora já são 6:16, 6:16, manhã de sábado, 4 de julho. Canta, canta, Godofredo. Canta, Galo Sem Nome. Galo Sem Nome não despertou ainda. Canta, Galo Velho. Muito bom dia para você que tá no sítio, na fazenda, para você que tá ouvindo a Aventura FM no seu celular do Correio Dedo, no seu radinho de pilha. É juntos bom que a gente fica melhor.
1: Acelera.
0: Mandar um alô pra Natália, lá da cidade de Barra Bonita. Alô, Barra Bonita, bom dia. A Júlia. O Caio, Vitinho. Alô, Palito, bom dia. A Helena, Mariana. Estamos ao vivo.
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0: Só modão. Modão sim, modinha nunca.
1: Esse é o lema.
0: E o programa vai até às 8 com as melhores.
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0: Firma na traia e vamos pra lida, porque se o gado morrer, o carrapato passa fome.
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1: Cada vez que me lembro do amigo Chico Mineiro, das viagens que eu fazia, ele era meu companheiro. Sinto uma tristeza, uma vontade de chorar, lembrando daqueles tempos que não mais hão de voltar. Apesar de eu ser patrão, eu tinha no coração o amigo Chico Mineiro, caboclo bom, decidido, na viola dolorido, e era peão dos boiadeiros. 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

0: Bom dia. Este é o Terra Sertaneja.
1: Agora são 7 ou 6. Tá dormindo aí, né, Castelo? Acordou. Levantou, mas ainda não acordou. 6:27. Bom dia pra você que tá levantando agora. Canta, canta, Godofredo.

Almir Sater. Travessia do Rio Araguaia. Sérgio Reis, Chico Mineiro, Zé Bento, Irmãos Barbosa. Agora são 6:31. Vamos levantar, gente, 6:31.

bom dia pra você que já tá na lida, você que é funcionário público, motorista de aplicativo. Toda a equipe da NT Cana, Agrícola Três Lagoas, Agrícola Rio Claro, Bracel, Luar, Polícia Militar, Bombeiro.

0: Mandar um alô pro Renan, lá da cidade de Bariri. Alô, Bariri, bom dia. Gabrielzinho, caboclo bom demais da conta. Mais simples que painel de jipe. Firma na traia e vamos pra lida.
1: Acelera.
0: Porque se o gado morrer, o carrapato passa fome.
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0: Bom dia. Este é o Terra Sertaneja.
1: Tá veiaco, hein, galo? 6:42.

0: 6h45. 6h45. Bom dia pra você que tá levantando agora. Tá esticando todo, parece um lagarto verde.
1: Bom dia, Ventura. Bom dia, Castelo. José Rondino de Curibinha. Quer ver Chico Mulato? Conhecer pra Irene, pra Fátima, o Júnior da Tapera, o Marizão e o Marquinhos. Obrigado, Castelo.
0: Tchau, obrigado. Daniel Carmelino, bom dia. Geraldo Jordão também tá ouvindo. O Tiaguinho. Pedrinho. O Sérgio Nilceia, muito bom dia. Alô, Hernani.
2: Bom dia, Castelo. Manda um modão aqui pro Pedrão da Automotiva, o Kleber da Automotiva, pra todos os ouvintes, pra todos da linha 652 da Piracicabana e pra todos vocês aí da Rádio Ventura FM, pra toda a família Sintomar. Tchau, obrigado.
0: Tchau, obrigado.
3: Fala, Castelo, bom dia, como é que você tá? Pedrinho Talarico na escuta?
0: Oi, Pedrinho.
3: Ô, Castelo, manda um alôzão pra nós aqui da Bracel, estamos chegando na linda aqui. Beleza, meu amigo? Toca um modão caprichado pra nós aí, se pudesse ser Tchau Carreiro e Pardinho, cabelos cor de prata. Beleza? Manda um alôzão pra família Talarico, todos os ouvintes, todos da rádio, e pra família da minha esposa, a família Paulino Alves. Beleza? Um abraço, tchau, obrigado, Castelo.
0: Tchau, obrigado. Seis e 47. Alô, Orlando, bom dia, Orlando, lá de Jaú. Minha vizinha de cerca, Vanessa Nogueira. Gasta sua internet comigo.
4: Bom dia, Castelo, bom dia, Ventura. Zafane do projeto Preservando a Natureza. Ventura FM, projeto Preservando a Natureza, contribuindo para um planeta melhor. Toca para nós aí, Castelo, Planeta Azul.
0: Tchau, obrigado. Forte abraço, Zafane.
5: Bom dia, Castelo, bom dia aos ouvintes da Ventura FM. Um sábado abençoado a todos. Um ótimo final de semana, em nome de Jesus. Então, vou descer do sítio Caçador Burebi. Tudo certo aí, Castelo? Fala aí, meu vizinho de cerca. Se der, toca pra nós aí, Lourenço Lorival, Burro Inocente. E firma na traia, vamos pra lida, que se o gado morreu, o carrapato passa fome. Mas vamos pegar descendo, que subindo é contramão. Tchau, obrigado.
0: Tchau, obrigado. Forte abraço, parceiro.

0: 6h49.
1: Bom dia, Castelo. Tudo bem? Mando um abraço aqui pro pessoal aqui da pensão do Zelão, que já estamos no, na luta aqui já, nos, esquentando o torresminho aí.
0: Olha!
1: A turma aí, a hora do almoço. Mando um abraço aqui. Eu gostaria de ouvir uma música aí. Coloca aí Rastros na Areia. Um abraço, fica com Deus, que Deus abençoe seu dia.
0: Tchau, obrigado.
1: Bom final de semana pra você. Um abraço, tchau.
0: Toda a turma do, da pensão do Zelão, muito bom dia pra vocês. Ela mandou a foto do torresmo aqui. Eita lasqueira, agora fiquei com lombriga, fiquei com vontade. Torresminho, antes de fechar um negócio com qualquer pessoa, você vai vender um carro, vai, a pessoa falou que te pago depois, você pergunta se ela gosta de torresmo, se ela falar que não gosta de torresmo, aí você não pode confiar. Pessoa que tem umbigo sartado também e banha de porco, tem que fazer o teste. Você foi criado com banha de porco? Não! Então não tem negócio. Então não tem negócio. 6h50, pessoa que não gosta de torresmo, tem um bico sartado e não foi criado com banho de porco, pode desconfiar, tem alguma coisa errada.
1: Passa aqui depois, pegar um pouquinho de torresmo aqui pra você experimentar o torresminho aqui, tá
0: aí,
1: bom?
0: Olha!
1: Obrigado.
0: Aí, um aí bonito. Torresminho do Zelão, da pensão do Zelão. Eu fiquei sabendo, um amigo meu me falou que é um absurdo de bom esse torresmo. Firma na traia e vamos pra lida.
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0: Porque se o gado morrer, o carrapato passa fora.
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Mineiro e Marciano. Telefone mais. Pra meter o chifre no chão e sair arando. Piazinho chega até a coçar o chifre no barranco.

0: Antes, grande mestre, o saudoso Tião Carreiro e Pardinho, amor e saudade, coisa nossa, Dom Bar e Delay, a indicação do Geraldo Jordan. Agora são 7:03, 7:03. Você que não vai trabalhar hoje, pode ficar mais um pouquinho na cama. Tá descansando. Agora você que começa às 8, tá na hora de levantar. Vamos levantar, gente. 7:03. Lavar os olhos. Tomar um café 4F. Frio fraco, formiga no fundo. Eu tomei o 5F. Frio fraco, formiga no fundo e fedido. Esse é o melhor que tá tendo. Melhor que esse, só da dona Querubina, que é feito num fogão de lenha, passado num coador de pano. Bom dia, dona Querubina.
1: Bom dia.
0: Bom dia, dona Maria.
1: Bom dia.
0: Bom dia, dona Benedita.
1: Bom dia.
0: Alô, seu Durvalino, bom dia. Polidoro, Zé da Égua. Véi Tobias, já tá na lida, o Tobias. Começou cedo.
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0: Já tá iniciando os trabalhos. Abre o bar dele 5:30 da madrugada. Só que ele chega no bar 5:30. Não abre 5:30, ele chega 5:30. E abre às 6:30. É sistemático, todo dia. Todo dia. Eita lasqueira, lá no Tobas Bar, quem frequenta lá é o Palito. O Palito vai ter deslocamento de órgão, o fígado vai pro saco. Tá bebendo. Bebendo tanto. Então toma acetona porque tira o esmalte do bem. Tá andando com o Ceboso, tá andando com uma companhia. A Rafaela, a Bruna e a Helena, antigamente elas cozinhavam igual a mãe, agora estão bebendo igual o pai. Que judiação, as meninas estão bebendo demais. Demais. Mas bebe mesmo, Castelo, elas falam.
2: Acelera.
0: 7:05, eu não consigo acompanhar, não. Não consigo. 7:05, firma na traia. E vamos pra lida, porque se o gado morrer, o carrapato passa fome.

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5: Vem comigo.
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5: E vamos pegar descendo, porque subindo é contramão.
4: Castelo, esse é bruto.
5: 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Porque aqui nós não toma mel, aqui nós mastiga a beia. Bom dia! Dia, meu vizinho de cerca! Bom dia, minha vizinha de cerca! Amanheceu, sábado, 4 de julho!
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5: Como é que você tá? Tá tudo certo aí? Tudo certo, mas nada resolvido? Aqui continua daquele jeito: bota alto pra carpita, baixo pra roçar e tá seco pra queimar.

0: Cilada de Amor aqui na Aventura, Bruno e Marrone. Aô, paixão. Meu martírio, milionário José Rico. Pra arrebentar o peito na cerca do arame farpado, já cedo, já cedinho. Já é sábado, dá pra acreditar? 4 de julho, já passamos da metade do ano. E já chegamos no final de semana. Gasta sua internet comigo.
1: Bom dia Castelo, bom dia ouvintes, bom dia Lençóis Paulista. Aô, sabadão, hein, Castelo? Hoje, verso do jogo do Brasil, hein? Tamo aqui na líder aqui também, Castelo. Castelo, toca o mandão pra nós aí, ó. Toca aquela nova do Teodoro Sampaio, pra arrebentar o chifre no arado. E vamos pra cima, Castelo. Aqui daquele jeito, mato alto pra carpi, baixo pra roçar e seco pra queimar. Aô, trem que pula! Então, lá, mano, um abraço pra nós aqui do posto, que é o Zé Carlos, Dodô, João Vitor, Dona Jacaré, Pelego. Manda um abraço pro pessoal da Eletromar, Zé Garra, Rolamar, o Jonas Sampaio, o Capitão Torres, todos os policiais e militares, os veteranos. Manda pra nós aí um abraço lá pro Zé Carlos Pinheiro, o Robicar, minha família de Macatuba, Fernando Silva, Jonathan Santana, o Hernando Estopa. Manda um abraço pra vocês aí da Aventura, a Maricota, Vé Bastião. E tamo junto, Castelo. Então o Brasil hoje é amanhã. Amanhã vai ser 2-1 pro Brasil. 2-1, meu palpite já tá dado já aí. E coloca um sorteio também, algum prêmio aí, pode colocar um sorteio também. Tamo junto, meu parceiro.
0: Tamo junto.
1: É um excelente sábado a todos e tchau, obrigado.
0: Será que você não esqueceu de ninguém não, parceiro? A minha preocupação é essa, será que você não esqueceu de mandar alô pra alguém? Grande abraço, Zé Carlos. O Dono de Jacaré, ó. Alô, Jacaré, bom dia. Tá preparando um cafezinho. Jacaré é enjoado, o cafezinho dele tem ovo, bacon. César Jordão, bom dia. Gasta sua internet comigo.
2: Bom dia, Castelo. Põe uma música pra mim. João Paulo Daniel, Reis Encantado. Falei pro Zé Rondina e pra minha família de Agudos, pra todos que estão ouvindo, e pra você também. Tchau, obrigado.
0: Tchau, obrigado. Corpo de Bombeiros, alô, Du, bom dia. Marquinho lá de Buribi.
3: Stick! Bom dia, Castelo.
0: Bom dia, meu irmão.
3: Como é que você tá?
0: Tudo certo, mas nada resolvido.
3: Ô, Castelo, Deus é bom demais, hein?
0: Com certeza.
3: Ô, meu irmão, toca modão pra nós aí. Quero oferecer aos amigos do Rachinha, pro Jonas, pro Pepe, pro Tenório, pro Borginha, pro Beneguete. Quero oferecer de um modo especial pro Gilson Pascolati, que tá fazendo aniversário, muita felicidade, meu irmão. Que Deus abençoe a sua vida, uma pessoa excepcional, gente fina demais. Quero oferecer também, Castelo, pro Beneguete, aos amigos aqui de Borebi, pro Justino, pro João Beiçada, pro seu João Rondina, pro Zulão e pra Dona Nena, grande amigos, pra Fatinha, pro Piolin, pra Francine da Farmafran, a melhor farmácia de Borebi. Não posso esquecer do meu compadre Fernando. Um abraço, compadre, porque aqui não. não, Castela, que o peido é esse.
0: Será que você não esqueceu de ninguém, não, Marquinho? Abraço, meu irmão. Alô, Borebi, bom dia.
4: Bom dia, Castelhano. Bom dia, Ventura. Tudo bem, Castelhano? Quero que você coloque. Ah, hoje tem sorteio, não, né? Tô dormindo ainda, Castelhano. Quero que você ofereça uma música bem bonita aí pra toda a turma, a Igreja São Pedro e São Paulo, que está trabalhando na festa do Milho Verde, que hoje é o último dia, viu? Quero que você toque um modão bem bonito aí pra nós, para oferecer pra todos que estão escutando aqui das Nações, como meu irmão Giovanni José da Silva, da Maria Luísa 4, pra minha filha Maria Vitória, pro meu irmão, pro meu esposo Heleno, pro meu irmão lá em Dos Corgos, enfim, pra todos, pra você também, viu, Castelhano? Não esqueço de você nunca, tá bom? Tchau, Castelhano, fica com Deus, tenha um bom dia.
0: Bom dia.
4: Vamos, minha gente, meu milho na Igreja de São Pedro e São Paulo, vamos participar da festa, que hoje é o último dia. Deus abençoe a todos que estão colaborando, inclusive meu irmão também que está lá trabalhando. O nome dele é Antônio José da Silva, está lá trabalhando também. Enfim, todos que estão na Igreja São Pedro e São Paulo trabalhando, principalmente o padre Grace.
0: Essa festa tradicional em Lençóis Paulista. Parabéns para todos os envolvidos, toda a comissão organizadora.
5: Ô Castelo, bom dia, bom dia. Meu, manda um abraço pro Zé Parente aí. Ele tá fazendo umas corridas meia doida aí. Ontem ele já foi até lá no Rio Claro, correndo e voltou.
0: Olha!
5: Eu não acredito muito, mas manda um abraço pra ele e manda um modão pra ele aí.
0: Tchau, obrigado.
6: Ô, meu amigo Castelo, bom dia, você tá bom?
0: Bom dia, jacaré.
6: Viu? Manda um alô pra nós aqui no outro postigrão, tá aí o Zé Carlos, o Cid, o Pelego, o Gin e também pra todos que está ouvindo a FM nessa manhã, Aventura FM nessa manhã aí. E também manda um grande abraço pro nosso amigo Marquinho lá em Buribi. E para todos os pessoal lá de Buribi, que a melhor farmácia é com o Marquinhos trabalha também, né? Só tem aquela, mas amém. E o Bastião, Bastião já chegou? Hoje é sábado, hoje é dia de tomar banho, Bastião veio ou não?
0: Só segunda.
6: Fala para nós aí, um grande abraço.
0: Forte abraço, jacaré. Só segundo, velho vem. Alô, Germano.
7: Aí, Germano velho fez um mela queixo ontem, pra passar a tarde.
0: Eita lasqueira no pé da goiabeira.
8: Ô, meu amigo Castelo, bom dia. Lúcio Cunha aqui de Borbi. Pedindo um modão pra vocês aí, esse programa maravilhoso, gostoso.
0: Opa.
8: Gostaria de pedir uma música que chama-se Trabalhadora. O carro e a faculdade, se puder tocar pra gente aí, agradeceria muito. Oferecer pro nosso amigo, meu sogro, seu Valdomiro, tá assim, cada dia melhor na operação deles, na cirurgia, minha esposa Helena, a todos meus amigos aqui de Boribi, e principalmente um fã número um que eu descobri seu aí, rapaz, meu vizinho aqui é número um, ouve todos os dias seu programa, seu Zui e Dona Nena. Ô, Dona Nena, pra você esse modão, um abraço, fica com Deus.
0: Dona Nena, seu Zui, bom dia. Dona Izete Milani.
9: Tchau, obrigado.
0: Tchau, obrigado. Deu pra entender muito mais, eu sei que é o Donizete. Forte abraço. Paulo Piva, bom dia. Sandra Marques. Zé Florencio.
10: Bom dia, Castelo. Bom dia, Ventura. Bom dia, Lençóis de Região. Ô, Castelo. Toca pra nós aí. A loira do carro, aquela do César e Paulinho lá. Ô Castelo, se o Brasil ganhar domingo agora, nós vamos sortear uma tábua de carne da Rússia Pederneiras aí pro povo, pode ser?
0: Claro.
10: Combinado? Se ganhar, nós sorteia.
0: Fechou. E
10: tchau, obrigado.
0: Tá combinado. Tchau, obrigado.
11: Bom dia, Cristiano Castelhano, aqui é Paulo Jordão. É isso aí, Cristiano, hoje é final de semana, é o último final de semana da festa do Milho Verde. Vamos agitar hoje aí, moçada, beleza? E toca pra nós, Bandeira de Caboclo, Deli Silva e Zé Goiano. Tchau, obrigado.

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0: Mandou pra Renata Santos. Alô, Renata, bom dia. O Michel que tá fazendo aniversário hoje. Parabéns, parceiro, tudo de bom. A Renata é patroa do Michel. Um bom dia aqui também. O Zé. Seu Zé Prandini, obrigado pelo carinho da audiência. 7h33 agora, 7h33. Eu vou lá, mas já volto.
1: Acelera.
0: Firma na traia e vamos pra lida, porque se o gado morrer, o carrapato passa fora.
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0: Mococa e Paraíso Chico Mulato. César e Paulinho, Eduardo Costa, a loira do carro branco. No fim da estrada, Rio Negro e Solimões. 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
1: Bom dia, Castelo. Aqui é o Xaxá, Castelo. Quero oferecer toda a programação aí pra vocês da rádio, ok? E quero oferecer também aí pra todos os veteranos do Clube Atlético Mirama. Ô, Castelo, tem jogo hoje, hein? É, Clube Atlético Mirama veterano e equipe do Real Potunduva, lá de Jaú, ok? Um abraço, Castelo. Programação pra todos os ouvintes que estão, todos que estão na sintonia.
0: Muito agradecido, parceiro.
1: Tchau, obrigado.
0: Tchau, obrigado. Sebastião Cabral, bom dia. Manda aula pro Simpson, Décio, Pitel, Mudão, Zé Guela, o Edson Gordão, o Ezio, o Carlão, Costinha, o Gui GG, toda a turma do Bar do Sermo, o Pé Velho, o Lebaguá, Farofa, Dair, Gipão, Rafa da Padaria, o Samuca, lá da cidade de Areiópolis. Bom dia. Alô, Jonas, meu irmão.
2: Bom dia, meu irmãozão do coração, beleza? E aí, como é que tá as coisas?
0: Tudo certo.
2: É, Bastião não apareceu hoje?
0: Só segunda.
2: Cadê o Bastião, velho?
0: Segunda-feira.
2: É, meu irmão, aqui na chácara esperando a rapaziada pra fazer o rachinha, né? Que todo sábado é isso, né? Uma manhã gostosa que a gente passa entre os amigos, irmão, né? Não tem dinheiro que pague, velho. E aí, cara, tamo aqui. Qualquer coisa passa aqui pra tomar um café. Eu vou fazer um cafezinho aqui, frio, fraco, com formiga no fundo. Vem pra cá, tá? Eu vou mandar um abraço aí pro Zé Carlos do Posto Tigrão, cara. O Zé Pequeno, gente boa, né? Um abraço pro Roberto Capuani, sempre assiste teu programa. E a todos que estão assistindo, né? Um abençoado final de semana para todos nós, beleza?
0: Forte abraço!
2: Valeu, meu velhinho. Um abraço, viu? Vamos nessa, vamos nessa. Vai, Brasil.
0: Vai, Brasil. Tchau, obrigado, meu irmão. Intervalo é rápido. Eu vou lá, mas eu já volto com as últimas do Terra Sertaneja nessa manhã de sábado, sabadão.
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0: Agora são 7h48.
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1: Bom dia, bom dia, bom dia, Castelo. Bom dia a todo mundo. Um ótimo sábado pra todos. Manda um abraço. Meu pai Maurício, minha mãe Santinha, tô curtindo a programação. Se der tempo, Castelo, bota o Rio de Piracicaba pra nós.
0: Forte abraço, parceiro. Tchau, obrigado. Não temos mais tempo. Estamos encerrando os nossos trabalhos.
2: Acelera.
0: Agradecendo mais uma vez o carinho da sua audiência.
2: Cristiano Castelhano, o furacão do Centro-Oeste Paulista.
0: Segura.
2: Castelo, segura essa emoção.
0: E vamos pegar descendo porque subindo é contramão.
2: Acelera.
0: Uma abençoada manhã de sábado pra você. Fica com Deus, se cuida. E tchau, obrigado. Tchau, obrigado.

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0: Vamos juntos na edição deste sábado, 4 de julho de 2026, e no Estúdio 901, e permanecendo no sabadão. Sábado passado, o Márcio fez aí com a gente, né? Ou para a gente, hoje a gente vai junto aí fazendo a folga do Márcio. Hoje, dia 4 de julho de 2026, 8 horas e 9 minutos, vai começar o Estúdio 901 anunciando para você que tem o Festival dos Assados aqui hoje. O estúdio tem uma costelinha e o sabadão tem um costelão, tá bom? E já vou anunciando os companheiros também. O Play com a Alessandra tem o frango, já tá aqui a programação. Mete Bala tem o joelho. 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Abração aí pra galera, pra equipe toda. São 8 horas e 10 minutos, vamos começar a programação com Coldplay. A música Viva La Vida e Ana Vitória, Duda Beat, Não Passa Vontade. E tá rolando aí o Festival dos Assados pra você, ó.
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2: Eita, sido sabadão gostoso, trazendo as previsões pro seu horóscopo aqui. Verdade, no Bom Astral. Né? E começando com quem é de Áries, né? Olha, Áries, seguinte, meu bem, sonhando com uma promoção ou um aumento de salário? Quem não tá, né? Olha, os astros apostam aí nas boas possibilidades. É hora de agir com sutileza, focar no serviço e cuidar dos deveres sem chamar muita atenção. Projetos inovadores recebem bons estímulos, então aproveita. O número é o 19 e a cor vermelho.
1: Touro, hoje o desejo de evoluir e progredir se fortalece e você tem tudo para se dar bem. Se atua em serviços que envolvem contatos com o público, grupos ou equipes, deve se destacar ainda mais. Terá facilidade para se relacionar com todo

0: perfeito para você crescer e se estabelecer. Os astros mandam bons estímulos para investir em seu aperfeiçoamento pessoal e profissional. Com 1000 ideias em mente, pode criar projetos promissores para o futuro. Número 41, cor azul.
1: E daqui a pouco a gente volta com mais previsões para o seu horóscopo aqui no Bom Astral. Para quem é leão, virgem, libra e escorpião.
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0: Vamos começando com o Zap aqui, o nosso companheiro, né? Você é que vai mandando as mensagens e comandando a programação. A gente só aqui apresenta. São 8h22. Quero mandar já bom dia para quem chega com a gente, bem cedinho ali, ó. Adriano, muito bom dia, ótimo sábado para você, Alessandro. Aquele abraço especial para você e para quem tá mandando áudio.
3: Bom dia, Adriano, bom dia, Aventura. É o Zafane, do projeto Preservando a Natureza. 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Tamo junto, Adriano.
0: 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Pois é.
4: Bom dia Adriano, bom dia Aventura, bom dia ouvintes. Adriano, toca pra nós aí, ó, Maria Mendonça e Serelinha. Queria mandar um abraço pro meu amigo Jonas Sampaio, lá da São Vila Tadeu. Hoje tá tendo o joguinho de futebol, os veteranos. E manda também um abraço também, ô Adriano, o pessoal da Eletrobax, Zagar, Rodamar. Manda um abraço também pro Fábio da FS. E pra minha família Macatuba. Adriano, meu palpite hoje pro jogo de amanhã do Brasil é 2-0 Brasil. Vamos torcer o Brasil porque tem que chegar na vitória rumo ao Hexa. Tá joia, meu querido? Um grande abraço. Um sábado abençoado a todos. E coloque no sorteio, Adriano. Tá bom, meu querido? Um grande abraço e tamo junto.
0: Falou, Zé. Ana Rosa também. Bom dia, um excelente final de semana abençoado. Bom dia, Ana Rosa, pra você também, viu? Fala, Turco.
5: Bom dia, Adriano. Adriano, é o Turco. Adriano, toca pra nós aí a música com o Daniel pra ser feliz. Beleza? Toca meu nome no sorteio. Ganhar esse assado aí. Falou, meu amigo. Bom final de semana.
0: Depois do Turco, a gente segue em frente com o Zap. Bom dia pra todo mundo na rádio aí, uma música boa, tá? Os terceiros da Barra Grande, quero participar do sorteio, obrigado. Quem mandou foi o Valmir, né? É Valdir, né? Valdir. Obrigado pela audiência, Valdir. Aquele abraço especial pro João Aparecido Florencio também, que tá aqui com a gente neste sábado.
6: Bom dia, Adriano, meu nome é Tunes Carvalho de Mello, trabalho limpando as suas lençóis e queria pedir uma música. E um ótimo dia pra nós. Deus abençoe nosso dia como todos os dias.
0: Ventura! Oi, Tamiris, bom dia. Obrigado pela sua participação,
7: Adriano,
0: viu?
7: Bom dia. Um abençoado final de semana pra todo mundo. Adriano, gostaria de ouvir Frente Fria do Zezé de Camargo. Ofereço pra todos. E gostaria de participar do Festival dos Assados, tá bom? Um abraço, Deus abençoe a todos.
0: Tá aí a Ângela participando, a você também, Ângela, um abraço. Pini Design Steel, estamos ligados na programação. Fala, Pini, bom dia.
8: Bom dia, Adriano, tudo bem, Adriano? Sábado você não vê, né? Fez falta, viu? Deus abençoa, fica com Deus. Quero que você toque um modo bem bonito aí pra nós. Nossa Senhora passar na frente para oferecer pro padre Igreja, para todos que estão curtindo a festa do milho lá na Igreja São Pedro de São Paulo, para todos os voluntários que estão trabalhando lá, que hoje é o último dia, hein? Hoje e amanhã é o último dia. Vamos à festa, gente!
0: Verdade, um abraço, Cícera. Hoje nós estamos em dose dupla aqui. Ventura! Quem fala comigo, bom dia, alô.
9: Bom dia, Adriano, é o Fernando. Toca aí, Eduardo Costa, Amor de Violeiro. Quero participar do sorteio, tamo junto.
0: Valeu, obrigado pela participação, meu amigo. Alô, quem mais fala aqui? Deixa eu ver, o Fernando falou, agora o Jean Edílio participa também, um abraço, Jean Edílio, ótimo sábado, final de semana abençoado para todo mundo, obrigado pela audiência, mais um abração para quem chega junto com a gente é através do Zap da Aventura, 14-3264-9090, e eu vou anunciando aqui que tem Festival dos Assados. Daqui a pouquinho tem um sorteio de uma costelinha no Estúdio 901 e no sabadão, costelão lá pertinho do meio-dia. Beleza? Participe com a gente na programação de hoje. Boa sorte para opinar para o jogo de amanhã também. Bom dia, Adriano. Gostaria de ouvir uma música do Roupa Nova. É, coloca no sorteio também. Beijos a todos. Quem tá indicando a música do Roupa Nova aqui, um abraço especial para você, viu? Obrigado pela audiência aí. Quem é que tá falando? Deixa eu ver.
10: Adriano, bom dia. Gostaria de participar do sorteio e ouvir a música do Roupa Nova.
0: Ah, é Nelci, né? Nelci Garcia. Obrigado pela audiência, Nelci.
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1: Bom astral continua por aqui com mais previsões para esse sabadão, né, Kel?
2: É isso aí, Cido. Chegou a sua vez, hein, Leão?
1: Ah, chegou. Opa!
2: Olha, Leãozinho, se depender do céu, os interesses de trabalho vão se impor e mudanças benéficas devem aparecer, tá? Mas não vai faltar empenho nem organização para cumprir as tarefas. E quem faz bicos para garantir o ganha-pão pode descobrir alternativas rentáveis. Que beleza, hein?
1: É o meu caso. Bico é minha praia.
2: Eita! Ah, então. O número é o 60 e a cor é o lilás.
1: Você que é de virgem. Alegrias, surpresas incríveis e novidades surgem no seu horizonte astral ao longo do dia. E tudo indica que você vai curtir momentos gostosos assim com pessoas queridas. A vida amorosa tá no pacote e a sintonia com Love será top. Número 23, cor preto.
2: Agora você, Libra. Atenção, Librinha. O dia terá momentos prazerosos, mas o serviço será o foco principal e o dever virá antes do lazer. Seu charme, simpatia e criatividade vão bombar e favorecer os seus interesses pessoais e profissionais. O número é o 11 e a cor branco.
1: Você que é de escorpião, hoje os astros estão inspirados e prometem realçar o clima e sintonia, entendimento com quem trabalha e convive. Sua disposição se eleva e você terá muita habilidade para defender seus interesses e vender seu peixe. Número 26, cor verde.
2: E daqui a pouco a gente volta, hein? Com as últimas previsões para o seu horóscopo aqui no Bom Astral. Para quem é Sagitário, Capricórnio, Aquário e Peixes.
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0: Então, WhatsApp da Aventura FM, tá aí pra você o Pixote cantando Primeira Noite. Te Amar é Meu Talento, Fred Fabrício, Zé Neto Cristiano, Cadeira Cativa. As músicas que a gente já anunciou, né? Seguindo em frente com áudio.
1: E Adriana, aqui é Benedito do Carvão aqui. Gostaria que o senhor tocasse uma música da Maria Mendonça e qualquer uma delas aí tá valendo.
0: Ventura. Oi, Benedito do Carvão, aquele abraço pra você. Vamos programar a Marília Mendonça daqui a pouquinho. Bom dia, Adriana, tudo bem? Sou o Leandro, mando um abraço pra todos os pedreiros que estão na batalha e gostaria de participar do sorteio. Leandro, abraço pra você que é pedreiro, pra todos os profissionais da obra, né? É de Lençóis, tudo de bom, construção civil aí. Abração especial pra você. Viu, Leandro? Bom dia, o Richard, gostaria de participar do sorteio também. Abraço, toca uma boa aí pra nós. Daqui a pouquinho vai tocar um monte, né? Iracema tá curtindo a programação também, Iracema. Neste sábado, Planeta Azul pedindo aqui, quem fala? Alô, bom dia, Zafane, mais um abraço pra você.
2: Bom
0: quem
2: dia,
0: fala
2: Adriano,
0: agora?
2: Tudo bem? Manda a música pra nós aqui na SECAP, por favor. E conta o resultado do jogo do Brasil e Noruega. Eu acredito que vai ser uns 3-0 pro Brasil, porque eu sou brasileiro e tenho fé na seleção brasileira. Um abraço, bom final de semana.
3: 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Bom dia, Adriano. É o Daniel aqui do Primavera. Manda um adão pra nós aí, eu gostaria de participar do sorteio também.
0: Valeu, Daniel. Alô, Primavera. Alô, Sérgio Santos. Abraço pra você que participou também. Obrigado pelo palpite. É Donizete Milani agora.
4: Eu quero a música aí, para o sorteio. Ótimo sábado a todos.
0: Obrigado, Donizete. Pra você também, meu amigo. Alô, bom dia. Quem é?
5: Bom dia. Eu gostaria de participar do sorteio. Eu sou um ouvinte de todos os dias do seu programa, da rádio, o dia inteiro. Um bom dia pra vocês.
0: Opa, manda seu nome aqui, deixa eu ver se tem o nome em algum lugar aqui. Não, deve ter participado hoje pela primeira vez, né? Final do zap 0954, acho que falou agora aí. Manda o nome, tá bom? Beijos pra vocês, obrigado pela audiência. 4-0, estão indicando aqui pro Brasil, né? Bom dia, Adriano. Mauri, né, Mauri? Mauri Ponsoni, 4-0, tá achando aqui. Bom dia, quero participar do sorteio também. Sorteio é de Marcos Blanco, né, o Ed Marcos? Abração pra você. Bom dia, faz um favor aí pra nós. Manda um alô pro pessoal do Posto Tigrão e pra todos que estão ouvindo esta manhã a rádio. Coloca no sorteio, ok? Obrigado pela participação. Quem é? O Donizete Lopes. Amanda pedindo Gustavo Lima e oferecendo pra sua avó Terezinha e quer participar do sorteio também. Valeu, Amanda!
6: Bom dia, Adriano. É o Estopa. Coloca meu nome no sorteio hoje. Toca um Zé Ramalho aí pra gente aí daqui da Serralheria Oliveira.
0: Ventura! Alô, Serralheria Oliveira, abraço, valeu, Estopa!
7: Bom dia! Gostaria de participar do sorteio. Toca uma música pra nós aí. Um pagodão. Aqui é a Josimara.
0: Valeu, Josimara!
7: 2-1, Brasil!
0: 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Beleza, Maria Elisa Badesso participando também, bom dia. Olha, quero ouvir o Guilherme Santiago Pijão Amarelo e participar do sorteio também, abraços. Quem fala aqui? Alô, Cleiton Alves, obrigado pela participação. Tem zap.
8: 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Bom dia, Adriano, tudo bem? Aqui é o Cavalo do Jardim Primavera. Toca uma música pra nós aí, sabadão, vamos curtir uma música boa aí. Ofereço aqui pros meus amigos aqui da obra aqui, seu Carlos aqui, o Rafael Freitas. Ofereço pra você também aí da rádio e também quero oferecer aí pra todos os ouvintes aí que tá ouvindo a Rádio Aventura FM e faço o convite aí também já os ouvintes aí fazer uma visita hoje lá na Pastelaria Machita, lá no Itapuã, na Rua Bandeira Tribúzio.
0: Obrigado pela participação, um grande abraço pra vocês aí, 8h44, alô, bom dia, quem tá falando? Helena Aparecida, Santa Terezinha, tudo de bom pra você, beijos, obrigado pela audiência, viu? Quem mais tá falando comigo aqui? Alô, bom dia, meu amigo, me chamo Natanael, da Bela Vista, e gostaria de ouvir a música Igrejinha Azul também, e o jogo de domingo vai ser 3-2 pro Brasil, me coloca no sorteio, por favor, muito fã, valeu, tá no sorteio já. Deixa eu faturar rapidinho e volto já já com Billy Ellis, Kaique Felipe, Luan Santana, você manda pra gente a sua participação, ainda tem um tempo aqui, o Mário vai falar.
9: Bom dia, Adriano, aqui é o Mário. Adriano, toca pra gente aí um Zé Neto e Frederico aí, beleza? E quero participar desse sorteio. Valeu. Um abençoado final de semana pra todos aí.
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12: Bom Astral, as últimas previsões para hoje, né, Kel?
13: É isso aí, Cido, chegou a vez de Sagitário. Atenção, Sagita! Tô vendo aqui que a chance de dobrar os seus ganhos é real e oficial, tá? O momento é ideal para você focar nos interesses materiais, explorar o seu tino empreendedor e aproveitar ao máximo as oportunidades que devem surgir, tá? Olha só, é hora de faturar, sabia? O número é os 16 e a cor vermelho.
12: E você que é de Capricórnio? Ó, se depender dos astros, tem mudança nas suas finanças e você vai se valer dos seus dons para lacrar e lucrar. Netuno, deixa sua imaginação acesa e ideias férteis devem surgir sem que precise fazer grandes esforços mentais. Número 48, cor amarelo.
13: Agora você, Aquário, olha só, Aquário, socializar é a especialidade dos aquarianos, sabia? Pois é, mas o astral anda meio introvertido. Você pode não ter tanta disposição para interagir com as pessoas, mas vai contar com um instinto muito apurado para farejar negócios oportunos e lucrativos. O número é o 56 e a cor é o preto.
12: E chegou a sua vez, peixinho. As estrelas dão maior incentivo para o seu sucesso e as coisas devem fluir do jeitinho que espera. Se procura emprego, aproveite o período da manhã para divulgar seu currículo e falar com os amigos e conhecidos. Pode se dar bem aí nessa ideia, viu? Número 27, cor violeta.
13: Então tá, essas foram as previsões de hoje para você.
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0: WhatsApp da Aventura, depois de Billy Ellis, Kaique, Felipe, Luan Santana, os últimos 4 minutos de 8 da manhã, 8:56. Vamos então fechando aqui as participações, né? Para preparar aí o pediu tocou. Olha, panceta no bar hoje, é isso aí, Azul que tá falando, alô, bom dia. Que foto linda, hein? É, já tá preparando aqui o final de semana, muito bom. Jaime ligado na programação, bom dia. Obrigado pela audiência do Jaime. Chegando o áudio agora, quem é?
1: Aventura, aqui é Luzia Perini. Gostaria de ouvir uma música e participar do sorteio.
0: Oi, Luzia.
1: Bom sábado a todos.
0: Bom dia pra você também. Alô, bom dia. Benedita Franco também participando comigo. Fechando aqui essa hora com o Bruno Alex da Secap, que quer mandar um alô. Totó Lavador, meu amigo Douglas, Tandeirão, é isso? Tandeirão, Galo Cego, Kaique de Alfredo Guedes, todo o pessoal da Areia Urbana e Rural, Construção Civil, que estão ouvindo Aventura FM nesse sábado, a todos, quero participar do sorteio, um bom sábado, né? E também pediu música aqui na programação, fechou, deixa eu ver quem é que falou, Bruno. Bruno, abraço pra você, obrigado aí. Alô, quem é?
2: Bom dia, meu amigo, que é o Luciano Pacó.
0: Ô, Luciano.
2: Quero participar, hein? No último...
0: Diga, Luciano. Deixa eu ver aqui, quem mais? Alessandra Ponsoni, opinando aqui para o jogo de amanhã, 3-1 Brasil. Valeu, 3 minutos para as 9.
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0: Pedro Pecado, Simone e grupo.

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0: Eu vou rapidamente atendendo aqui a Benedita de São Manuel, curtindo a gente. Alô, bom dia, Benedita. Obrigado pela sua participação e vou chamando no zap também o Grilo. Alô, Grilo, bom dia. Tá, gravou aqui também o seu áudio, né?
3: Alô, Ventura, sou Luiz Carlos do bairro Secap e queria participar do sorteio dos assados. Bom sábado a todos aí. E se possível, uma música aí do Rio Negro e Solimões apaixona muita gente. Um abraço a todos.
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4: Bom dia, Adriana. Aqui é o Daniel José. Queria mandar um alô pra todo mundo do Alto Posto, Cajuzinho. E pra você da rádio aí também. Quero participar do sorteio aí, Adriano. Manda uma música pra nós de João Paulo e Daniel. Beleza? Tchau, obrigado, hein?
0: Valeu, Daniel José, Alto Posto Cajuzinho. Um abraço pra vocês aí, Luciano Pacola. Bom dia, obrigado pela sua participação. Ele mandou áudio, né? Mandou e escreveu também a sua mensagem. Um forte abraço pra você. Vai, Brasil, diz ele aí. Maria, bom dia.
5: Bom dia, meu querido amigo Adriano, tudo bem? Adriano, quero ouvir a música nova do Eduardo Costa e participar do sorteio também. Tchau, obrigada. Fica com Deus. Deus abençoe. Tchau, tchau.
1: Beijo.
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4: Bom dia, bom dia, bom dia a todos. Participar do sorteio. Toca para o Henrique e Juliana aí, amor dos outros. Manda um abraço também aqui pra turma que tá trabalhando hoje aqui da Construção Civil.
0: Wellington falou aí depois da Maria, né? Bom dia, um abraço especial aí pra quem tá curtindo a programação, registrando a audiência aqui também. Alô, bom dia do Jardim Itapuã, um abraço especial pra vocês aí, viu? Bom dia, obrigado pela participação. Deixa eu ver quem mais tá falando comigo, é o João Pedro Mazanati, quem mandou aqui mensagem do Jardim Itapuã. Alô, Orides, bom dia, Secap ali pertinho também, bom dia, obrigado pela participação da Orides.
4: Bom dia, Adriana, aqui é o Daniel. Queria mandar um alô pra minha esposa Thaís, minha filha Ana Clara e pra você da rádio aí também, Adriano. Quero participar do sorteio, Adriano, quero ganhar, hein? Manda pra Rony um almoço que tem isso.
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0: Daniel participou de novo, aí tem João Paulo e Daniel, te amo cada vez mais, hein? E aqui tem a participação da música do Daniel também, pra ser feliz, né? Beijos, bom final de semana, quero participar do sorteio, a Samira Santos falando aqui comigo, alô, bom dia, capital inicial pra nós aí, é isso aí, um grande abraço, Silvinho curtindo a gente. Marília Mendonça vai começando aqui com de Paulo e Paulino, Estrelinha. Já logo na sequência vem uma Elis Justin, Insônia da Madrugada.

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0: 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Sabadão, tudo de bom e está no ar mais um Conta Tudo. Tudo bem, Kel?
1: Fala, Cido! Conta Tudo de sabadão com muita alegria, diversão, alto astral, fofoca boa daquele jeito pra você, hein?
0: Aí, falando em fofoca, vamos começar bem?
1: Ai, gente, é uma fofoca de Grazi Massafera.
0: Ah, é?
1: Pois é. É só pra gente ficar com um pouco de inveja mesmo, porque ela tá de férias, né?
0: Ela depois, tá de férias?
1: Mas depois que ela fez a última novela, né?
0: É.
1: Tá de férias, passando uns dias em Sardenha, na Itália.
0: Olha, se tem uma pessoa chata, é ela.
1: E vou te falar, publicou um monte de fotos de um passeio.

0: sempre, né?
1: Que é, mas. Isso.
0: Olha, eu vou te contar uma coisa. Ela tá aproveitando o verão europeu aí que tá quente até umas horas pra curtir, né?
1: Pois é. Ai, férias é uma coisa boa, né, Cid?
0: Ai, férias é bom em qualquer lugar do mundo.
1: Nossa,
0: né?
1: Fiquei com uma inveja da Grazi agora.
0: Inveja branca.
1: Não, não, não, inveja ruim mesmo. Para que chova na sua viagem.
0: Ô, louco. Que faça frio, que faça frio. Vamos tocar por aqui.
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0: De volta ao Zap, bom dia Ventura, quero participar do sorteio, a Zélia. Alô Zélia, bom dia. A equipe do Lavacar, também Souza, ligadinha na programação, abraços pra vocês aí, bom trabalho.
2: Bom dia Adriano, bom dia a todos por aí, é o Cícero da Polimix, toca o modão pra nós por aí. E vamos lá, e põe nós no bolo por aí.
3: 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Bom dia, Ventura, é a Cleide aqui da Feira do Guedes. Manda um abraço pra todos daqui e eu quero participar do sorteio.
0: Ventura. Valeu, Cleide.
4: Bom dia, Ventura, eu sou a Cristiana do bairro Secap e gostaria de participar do sorteio dos assados. Beijos e abraços a todos, ótimo sábado, Deus abençoe.
0: Obrigado. Você também, alô, quem é? Bom dia.
5: Bom dia, Adriano, aqui é o Robervani, do residencial Veredas. Toma aqui na pé do eixo aqui da construção.
0: 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Bom dia, Adriano, coloca no sorteio, Daniel Jurado, Macatuba. Alô, Macatuba, bom dia pra vocês aí, obrigado pela audiência, viu, Macatuba?
6: Bom dia, Adriano, aqui é o Edson. O Adriano, toca pra gente uma música da Ana Castela aí, pode ser qualquer uma dela. Oferecer pros ouvintes da Ventura, pro meu amigo Turco e pro pessoal aqui da NT Cana. Beleza? Também quero participar do sorteio aí. Um bom final de semana a todos. Né?
7: 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Bom dia, Adriano. Meu nome é Tamires. Gostaria de participar do sorteio. Um beijo.
0: Outro pra você, Tamires. Obrigado, viu, pela participação. Ótimo final de semana.
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0: Daniel.

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0: dia, Elaine. Bom dia para você. Obrigado pela audiência. Seguimos em frente aqui no Estúdio 901. Alô, vamos juntos.
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0: João Batista também tá ligado na programação. Vai de Fidume Jeca e Mato Grosso e Matias agora.
1: Fidume Jeca e Mato Grosso e Matias. Costuma por nós.

0: tá no final de semana aí.
1: Pois é, gente.
0: Não vai sair, vai sair. O que que você tem pra gente?
1: Vamos lá, hoje tem diquinha pra você de Netflix, né?
0: Ah, é? Pra quem quiser ficar com a família, com o amorzinho.
1: Exato, sabe por quê? É. Lançou a terceira temporada, aliás, o terceiro filme,
0: o
1: né?
0: O terceiro filme.
1: Terceiro filme, eu falo temporada, mas é filme. É. Terceiro filme, Enola Holmes.
0: Ah, é?
1: Pois é, e Millie Bobby Brown tá de volta como Enola.

0: Tem um romance no filme, né?
1: Tem, é o casamento da Enola. E claro que esse casamento não vai ser tão simples como a gente imagina, né?
0: Não é só um casamento se tratando de
1: Enola dessa Holmes, linha, né?
0: Exatamente. Boa dica.
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0: aqui na programação pra mim e pra ela. João Paulo e Daniel, te amo cada vez mais. Country Beat, Rio Negro e Solimões, apaixona muita gente. Igrejinha Azul, filho do Mijeca, Mato Grosso e Matias, Amanda Cristina Ferreira da Silva. Final do zap aqui. Valeu, Amanda. Deixa eu ver o seu zap daqui a pouquinho, eu anuncio aqui, né? Ligada na programação e faturando aqui o assado de hoje lá da Joaquim Manuel Meat House. Obrigado aí pela sua participação, viu, Amanda? Daqui a pouquinho a gente volta aqui, gente. Fique ligado aí no Estúdio 901 que tem João Bosco e Vinícius.
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0: pra gente passar régua hoje?
1: Vamos lá, gente. Olha, tá rolando uma super polêmica com a influenciadora VTube e o marido dela, Eliezer, gente. Eles resolveram lançar um reality com os funcionários da casa deles, chamado As Patroas.
0: Ué?
1: E aí, claro, ganhou um monte de crítica nas redes sociais. E depois dessas críticas, que levaram o casal a tirar o programa do ar, as próprias funcionárias decidiram gravar um vídeo em defesa dos patrões.
0: Olha só.
1: Pois é, elas afirmaram que ninguém foi obrigado a participar da competição, garantiram que tudo foi combinado antes das gravações e disseram que o reality era uma oportunidade de conquistar prêmios e benefícios.
0: Então?
1: Bom, uma das funcionárias chegou até a pedir que os internautas parassem de criticar o casal e disse que a equipe se sente respeitada e bem tratada.
0: Então, eu não entendo esse povo, sabe a galerinha da invejinha?
1: Uhum.
0: Rola alguma coisa, fala, tá maltratando, meu, vai carpir um lote.
1: Então, olha, eu sei que a controvérsia começou depois de uma prova em que as participantes precisavam procurar moedas escondidas em lixeiras e até vasos sanitários, o que gerou uma enxurrada de críticas nas redes. Acho que assim, existe um equilíbrio pra tudo. Acho que a ideia do reality, beleza, não é ruim, até, mas assim, eles estão ganhando em cima dos funcionários. Ah, mas tem benefícios pros funcionários que vão ganhar? Sim, mas o tipo de prova também tem que ser pensado, né, meus amores?
0: Tem que ser, não,
1: né,
0: eu não sabia desse detalhe.
1: É,
0: já não gostei. Ó, pessoal que eu mandei carpilote, não vai não.

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0: Deixa eu anunciar aqui mais uma vez a Amanda Cristina. Alô, Amanda, bom dia. Ela faturou aqui, final do zap dela é 3412, né? Amanda Cristina Ferreira da Silva faturando prêmio.
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0: Vamos trabalhando no final do estúdio 901, faltando 5 para meio-dia. Lembrando que tá na nossa mão também o sabadão. Já já a gente cumpre aqui com o combinado. Vamos até o meio-dia. Abração especial no zap aqui para quem tá ligado. Gisele, bom dia. Ótimo sábado para você, viu? Eu solto a voz aqui da Silvia Guiari agora.
5: Bom dia, Adriana. Aqui é a Silvia que tá falando. Adriana, eu gostaria de ouvir uma música da Ana Castela e participar do sorteio. Obrigada. Um bom final de semana.
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0: Bom dia, com bênçãos de Deus, diz aqui na mensagem, quero participar do sorteio, obrigado Brasil 2-0, indicação da Lourdes, obrigado pela participação, Lourdes.
6: Fala, Adriano, beleza? Bom dia, aqui é o Lucas Ferreira. Adriano, se possível toca pra nós aí, Steve Wonder. Quero mandar pra todos que tá ouvindo aí, quero participar do sorteio aí dos assados. Um grande abraço a todos aí da Ventura FM.
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0: Valeu, Lucas! Bom dia! Célia do bairro Secap quer participar do sorteio também dos assados. Deus abençoe grandemente, diz ela. Alô, Silva, bom dia!
7: Olá, Ventura FM, bom dia! Mister Silva falando. Gostaria de ouvir uma música aí do Zezé de Camargo e Luciano. Oferecer que o povo da Sai 1 e Sai 2. Tá todo mundo ligado em você. E o pessoal daqui tá trabalhando na igreja lá da Santana São Joaquim, preparação para a festa. Começa hoje. Todos convidados. Valeu? Beijo no coração de vocês. Por favor, coloque meu nome no sorteio.
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0: Fechou, Silva. Obrigado pela sua participação. Geraldo Monteiro tá ligado aqui na programação também. Fala, Gera. Bom dia. Brasil 1-1 amanhã. Abraço, homem, diz ele. 1-1 da prorrogação, Gera. Bom dia, Adriano. Gostaria de ouvir a música da Ana Castela também, Tropa do Chapelão. Quero participar do sorteio do assado. Obrigado. Quem falou foi a Sueli, não é isso? Sueli de Souza. Fechou. Bom dia, que me dá bom dia aqui. Alô, bom dia. Amanda Pereira. Oi, Amanda, bom dia, obrigado pela sua participação. Vamos nessa, 3 para as 10.
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0: E pediram Gustavo Lima, tá aí então.
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2: Vamos começar.
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2: Ah, exemplo de sábado passado com o Márcio fez aí os dois horários e hoje é minha vez. Vamos juntos aqui neste sábado. Sabadão 4 de julho de 2026. Começa por aqui mais uma edição do Festival dos Assados. Daqui a pouco eu vou botar o pediu tocou novamente no ar aí, mas já vou obedecer a ordem aqui. Vamos lá. Para lembrar que tem agora um costelão neste sabadão, é isso aí, um costelão agora, que delícia o Festival dos Assados, né? A gente rola o hit aí do Joaquim Manuel, pra você lembrar que tem que participar agora de novo. Já pensou sair também essa costela deliciosa pra amanhã no Jogo do Brasil, hein, gente? É, o costelão lá realmente dá pra você, de repente, segurar até pro jogo ali, que delícia, né? Vamos lá, são 10:08, deixa eu começar atendendo o Zap da Ventura.
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2: Alô, bom dia, Helena, toca a música da Ana Castela, quero participar do sorteio, vou tocar agora, Helena. Ana Castela, Tropa do Chapelão. Henrique e Juliano foi pedido lá atrás também, Amor dos Outros, eu toco já já. Zezé de Camargo, Amigo, Irmão da Lua, Amigo das Estrelas, também foi pedido, né? Um abraço especial pro Silva. Vamos juntos, curtindo a programação neste sabadão, mandando um abraço pra quem,
6: bom
2: Luquinha?
6: Bom dia, Adriano, um feliz sabadão, bota eu no sorteio.
2: Tá, já tá no sorteio. Bom dia, Rose Moreto, obrigado pela sua participação também. Áudio.
7: Bom dia, Ventura, bom dia, Adriano, quem fala é Edith. Gostaria de ouvir uma música da Maiara Maraíza? Qualquer uma. E ofereço para todos que gostam. Obrigada, bom dia.
0: Pediu, tocou, Ventura.
2: Daqui a pouquinho.
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2: Eu já vou organizando aqui, inclusive, Maiara e Maraíza. Daqui a pouco para você, viu? Obrigado pela sua participação também, Edith. Alô, bom dia. Quem fala? E o Márcio, você tá bom? Ah, tô sempre ligado aí, meu amigo. Grande abraço pra você, hoje não é o Márcio não, viu? Abração, vamos juntos. Quem que falou aqui, hein? Deixa eu ver o contato. Deixa eu ver, ó, Alessandro. Alô, Alessandro. Abraço, segue em frente com a gente aí. Alô, bom dia.
8: Bom dia, Ventura. Toca um pagode pra nós, meus irmãos.
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2: Toca o veio do Zap do Rubens, essa participação é do Bicão. Abraço especial pra você, bom dia, obrigado pela audiência aí, viu, meu querido?
9: Bom dia, Adriano, beleza? Estamos aqui curtindo o seu programa aqui no Bar do Bicão, aqui, comendo uma carne assada aqui, e tomando uma cerveja gelada. E coloca pra nós aí uma música do Vitor e Léo. Esqueci o nome da música, mas qual é uma boa aí? Todas elas são boas. E coloca pra nós aí curtir e coloca no sorteio aí. Quero ganhar essa costela aí, meu irmão.
2: Pode abrir. Beleza. Falou, Bicão. A Tamires falou anteriormente aí, né? Bom dia.
10: Bom dia, Ventura. É a Zan. Eu iria escutar ela música. Se você tem memória curta, eu não tenho, não. Crescer pra galera do bairro Bonito, pra minha amiga Michelle. Todo mundo olha a música. E um ótimo sábado pra vocês. Beijos.
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11: Oi, Adriano, bom dia. Vilma Angélica, gostaria de ouvir uma música de flashback. Mando pra você e pra todos que curtem a Ventura. Quero participar do sorteio, tá? Tchau, obrigado, um ótimo final de semana. Beijo.
2: Vilma, vou dar uma pancada na saudade, daqui a pouco tá com flashback, você vai adorar, hein? Romântico. Bom dia, tudo bem? Quero ouvir Eduardo Costa e participar do sorteio. Quem tá falando aqui? Alô, Sandra Faustino, bom dia pra você. Adriana, bom dia. Bruno e Marrone, das antigas, quero participar do sorteio. Natália Natália Moscardini falou comigo aqui. Bom dia pra você, Natália. Página de amigos, será? Pediram aqui? Deve ser Titãozinho Chororó, né? Bom dia. Júlio, é isso mesmo, Júlio? Entendi? Alô, bom dia.
4: Bom dia, Adriano, tudo bem? Aqui é o Gildo. Eu queria ouvir uma música do Chitãozinho Chororó e também queria participar do sorteio.
2: Ah, deu certo aqui, ó. Pediu Chitãozinho Chororó, é essa mesmo, hein?
12: Bom dia, Adriano, bom dia, Ventura. Aqui é Maria Mendonça, quero participar do sorteio. Toca uma música aí da Lauana Prado, depois.
2: Tá, depois eu toco pra você.
12: Sábado.
2: Ventura. Sabadamos. De volta, Luciano.
13: Ô, Adriano, como diz o Zezé de Camargo, olha eu aqui.
2: Verdade.
13: Quero participar de novo, meu amigo. Dessa vez nós leva. Forte abraço, Lençóis.
2: Ventura. Valeu, Alessandro. Abraço pra você também, viu? Bom dia. Na lida de novo. Abençoado sábado, Maria Moreira. Obrigado pela audiência. Oi, Lu. Bom dia. Luciana. Maria Luísa. Quero ouvir uma música e participar do sorteio. Fechou. Alô, bom dia. De quem é a voz agora aí?
14: Bom dia, Adriano. Tudo bem? Deus abençoe. Um dia abençoado pra vocês, pra todos. E eu queria ouvir a música da Ana Castelo, a Herança. Eu falei isso para todos os meus irmãos de Macatuba e os de Lençóis, que estão patrocinando vocês. E coloca eu no sorteio e Deus abençoe.
2: Foi a Domingas que falou? Alô, bom dia. Oi, Andréia. Um ótimo sábado pra todos. Quero participar do sorteio. André Angélico, fechou. Bom dia. Meu nome é Alexandre Cantário de Paula. Manda uma modão aí pra nós. Vai pra você também, Alexandre.
15: Oi, Adriano. Bom dia, ouvintes da Aventura. Adriano, quero ouvir uma música. Qualquer música da programação, vou mandar pra todos que tá ouvindo. E também quero participar do sorteio do WhatsApp. Um beijo a todos, ótimo final de semana. Tchau, tchau.
2: Esta foi a Neuza, Henrique e Juliano cantam daqui a pouquinho, viu, Robinho? Um abraço pra você, bom dia, ele mandou mensagem que pedindo também, vai Brasil, 2-1, abração. Valmir Melo falando aqui, alô, bom dia.
16: Bom dia, Ventura, aqui é o Cristiano, estamos aqui garrado aqui na terraplanagem, nesse sabadão aí. Eu queria mandar um abraço a todos os funcionários aqui que estão garrados com a gente aqui e participar do sorteio, beleza? Manda uma moda boa pra nós aí, que nós tá sintonizado na rádio aí, beleza? Valeu, obrigado.
17: Bom dia, Adriana, aqui é Maria Rita do Santo Terezinha, quero participar do sorteio e ouvir uma música do Henrique Juliano, escolhe uma aí, tchau, tchau.
2: Amor dos outros, bom dia, Chitãozinho Chororó, bom final de semana. Lucilene Rebelato, quem indicou aqui, bom dia, Adriano, manda uma música pro Turco, quero participar do sorteio, fechou, Turco. É, o Domingas também participou comigo aqui, o Paulo César Lopes também é.
18: Bom dia, Adriano, bom dia a todos aí.

0: Bom dia, Adriano. É Patrícia Prado falando, tudo bem, meu querido? Adriano, eu queria ouvir aquela música do Rolando Boldrin, Vida Marvada. Põe num sorteio aí, né, ganhar pro final de semana, né? Então, um abraço a todos, um abençoado final de semana para todo mundo.
1: Obrigado, Patrícia, para você também. Edson, curtindo a programação, mandou mensagem também. Falou, Edson, obrigado, viu?
2: Bom dia, Adriano. Eu vou ver você desse Alverida. Toca pra nós aí, Lauana Prado.
1: É mesmo, Lauana Prado. Já vou colocar aqui pra você.
3: 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Bom dia, Adriano. Tudo bom? Toca uma música pra nós aí do Panda. Quem tá falando é o Luiz, da JLS Empreendimentos. Nós estamos na lida aqui com a rapaziada. Mandar um abraço também pra galera da ponte da cidade aí. Vai Brasil, hein? Quero participar de sorteio aí da costela.
1: Ventura. A Léo de Paula na Secap, Léo Paula na Secap, curtindo, abençoado sábado, curtindo você, obrigado Léo. Ô Silva de volta.
4: Bom dia, Adriano, Mr. Silva falando de novo. Quero ouvir uma música aí de Zezé de Camargo e Luciano, oferecer que o povo já saiu e o pessoal da igreja que tá trabalhando hoje. Preparando-se para a festa logo mais, tá? Santana, São Joaquim, valeu? Coloca meu nome no sorteio, beijo e abração, vamos junto. Quero ganhar de assado hoje, hein?
1: Ventura! Bom dia, Elisângela Godoy, que é uma música do João Bosco e Vinícius e participar do sorteio. Eu volto já!
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4: Bom dia, Adriano, tudo bem? Adriano, é o Assis da Semicalha. Beijo, tenha um sábado abençoado por Deus. Toca pra nós uma do Titãs aí, beleza? Um abraço. 3-2 Brasil, beleza? Vamos lá, Brasil.
5: 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Bom dia, Adriano, tá bom? Bom dia, Ventura. Adriano, toca pra nós aí, ó. Igrejinha Azul. E Brasil vai ganhar de 1-0. Tá joia? Então, um ótimo sábado abençoado a todos. E coloca um sorteio, Adriano. Pra ganhar essa costela pra assistir o jogo aí. Tamo junto, meu parceiro. Tchau, obrigado. Um ótimo sábado abençoado aí a todos.
0: 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Valeu, Assis. Valeu, Zé Carlos. Um abração pra vocês aí.
6: Bom dia, Ventura. Bom dia, Adriano. Aqui é o Paulinho Maluco. Toca um modão pra nós aí. Do Vitor e Léo aí, ó. Uma das melhores. Eu sei que você sabe. Manda um bom dia, pessoal. Tá aqui no Bar do Bicão, aqui, rapaz. Lotado de gente aqui, rapaz. Olha, ó. Olha, ó. Tá o Chulico. Tá o Churu, Chulica. Tá o B.O. Tá o Arlindão. Tá o Bicão. Tá o Romildo. Beleza, meu amigo? Coloca o nosso nome no sorteio aí, ó. E manda um bom dia, pessoal, lá da Chácara do Jonas Sampaio, lá do Machinha, lá. Beleza, meu amigo? E vamos ganhar esse sorteio aí, bicho.
0: Alô, beleza? Alô, rapaziada.
6: Tchau, obrigado.
0: Abraço especial, Bar do Bicão, tudo bom aí?
7: Adriano, bom dia, tudo bem? Toca uma do Henrique e Juliano pra gente e oferece pra todo mundo que tá ouvindo. É a Luciana, um abraço, bom final de semana. E coloca meu nome aí no sorteio.
0: Ok, Luciana Coutinho. Ventura. Quero participar do sorteio, ouvir uma música da programação, ótimo final de semana todo. Silvana Costa falou comigo aqui. Quem quer ouvir Maiara e Maraíza também, pode ser qualquer uma, vai tocar Narcisista, tá programado aqui. Obrigado, quero participar do sorteio, ótimo final de semana para todos. Quem falou, hein? Deixa eu ver, a Joyce. Oi, Joyce Brito, bom dia.
8: Bom dia, Adriano, tudo bem? Gostaria de ouvir uma música da Simone Mendes e gostaria de mandar para todos os ouvintes do programa. Quero participar do sorteio, tá bom? Grande abraço. Ótimo sábado.
0: 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Esta foi a voz da Maria Teles e a Leila tá participando também. Cadeira cativa, Zé Neto Cristiane participando do sorteio também. Obrigado, Leila. João Aparecido Florencio, bom dia.
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0: Maiane Maraíza, narcisista. Voltamos já com Zezé.
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3: Uruguai deu adeus à Copa do Mundo e a eliminação parece ter deixado marcas profundas nos bastidores da seleção. Depois da derrota para a Espanha e da queda ainda na fase de grupos, o técnico Marcelo Bielsa reuniu os jogadores no hotel da delegação, no México, para um último encontro antes do retorno ao Uruguai. Segundo o jornal argentino TIC Sport, o treinador fez um desabafo emocionado e afirmou que se sentiu abandonado pelo elenco durante o momento mais difícil da campanha. A frase que mais repercutiu foi direta: vou embora triste, porque vocês me deixaram sozinho. A reunião teria sido praticamente um monólogo de Bielsa diante de um grupo abatido pela eliminação. O clima entre os jogadores também era de muita tristeza, especialmente entre os atletas mais experientes. A seleção bicampeã do mundo sai da Copa com 2 empates e 1 derrota, atrás da Espanha e Cabo Verde, ficando fora do mata-mata e sendo uma das maiores decepções dessa Copa do Mundo. Bielsa, que assumiu a seleção em 2023, também surpreendeu ao afirmar após a eliminação que não acredita ter deixado o legado para o futebol uruguaio. Agora, o treinador convocou uma entrevista coletiva para os próximos dias e a expectativa é que anuncie oficialmente o fim de sua passagem pela seleção celeste.
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4: De volta ao Sabadão e trazendo mais mensagens, levando aí pra você onde você está, a mensagem do Zap da Aventura. Deixa eu mandar aquele abraço, bom dia para quem tá pedindo roupa nova, tá programada Anjo aqui, tá? Quero participar do sorteio. Bom dia, quem tá falando comigo aqui é o Valdir, quem pediu. Bom dia, o Alessandra Ponsoni participando mais uma vez comigo aqui, te chamando de macho, hoje sou eu que tô aqui, né? Na programação do Márcio também, viu? O Alessandra, bom dia. Aqui estão pedindo também música, mandaram áudio. Vamos lá pro Bar do Bicão. Bom dia, quem é?
6: Estamos aqui no Bar do Bicão, tomando uma gelada. Vai esquentar o frio.

0: Bom dia pra todo o Lenço Oeste, pra todo mundo. Aqui quem tá falando é o Maurão Pedreiro. Um abraço.
1: Valeu, Maurão, um abraço pra você.
2: Bom dia, Ventura FM, aqui é o Rogério. Ô, primeiro que tiver na agulha, põe aí pra nós, tá bom? Pra toda a família Ventura FM, né? Todo o pessoal da Prefeitura de Lençóis Paulista, a todos os ouvintes aí de uma maneira geral, tá bom? Todo o pessoal aí, tá bom? Bora pra lida!
1: Beleza, obrigado pela participação. Quem tá participando comigo aqui, gostaria de ouvir um Ginigeno. Quem tá falando aqui, hein? Alô, bom dia!
3: Bom dia! Gostaria de participar do sorteio. Toca uma música pra nós aí. Um pagodão. E a Josimara.
1: Ah, tá certo, a Josimara participando comigo. Valeu. Obrigado, viu? Bom dia, galera. Tô pedindo o Henrique e Juliano aí, toca pra gente, o Adriano curtindo. Alô, Adriano, bom dia. No Zap da Ventura, vou chamar aqui agora mais participações. Quem é?
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1: Maicon.
5: Bom dia, Ventura. Aqui é o Maicon da Luarte, queria participar do sorteio. Manda um abraço pra turma da Infra aqui.
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1: Mauri, bom dia.
6: Bom dia, meu amigo Adriano. Vamos seguindo no Sabadão Ventura.
1: É isso aí, Ponsone.
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1: Edson Dias.
7: Bom dia, Adriano. Aqui é o Edson novamente. Bom, Adriano, amanhã o jogo do Brasil vai dar empate. Depois vai pra prorrogação e finalizando os pênaltis, hein? O Brasil passa, mas vai ser sofrido que nem o jogo da Argentina, hein? Beleza, Adriano? Também quero participar do sorteio aí.
1: 3 horas de jogo, então.
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1: Vamos lá, Andréia.
8: Bom dia, Adriano. É a Andréia. Eu quero ouvir a música do Amado Batista, Folha Seca. E quero participar desse sorteio do Açougue Joaquim Manuel.

0: audiência. Vitor e Léo tá programado, tem na programação Zé Neto Cristiano e ainda roupa nova daqui a pouquinho pra você. Oi, vamos lá.
1: Bom dia, Adriano.
0: Ah, essa é ela, já saiu, a Andréia. A Neuza tá falando comigo, bom dia.
2: Oi, Adriano. Coloca meu nome aí no sorteio, quero participar de novo, quero ganhar esse assado. Beijo a todos, tchau, tchau.
0: Ventura. Bom dia, Mari, queria ouvir João Carreiro, né? Ela quer ouvir João Carreiro. Fechou, então.
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0: Música do Zezé agora na parada aqui, 10h40. Laona Prada ainda vem na sequência com Me Leva Pra Casa, escrito nas estrelas. Irmão da Lua, amigo das estrelas, canta Zezé.

0: Saudade, escrito nas estrelas, me leva pra casa. Da Wana Prado cantando aqui.
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4: Vamos pro Zap aqui mandando um abraço especial para quem tá curtindo a programação nesta manhã de sábado, no sabadão. Alô, bom dia, Antônia Batista, manda o Zap aqui. E áudio chegando.
6: Bom dia, Adriano. Quem fala é o Alisson, que mora no Lucro. Eu gostaria de pedir uma música da Simone Mendes, qualquer uma delas, e participar desse sorteio aí, desse assado aí. Bom final de semana a todos. Tchau, obrigado.
4: Falou, Alisson.
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0: costelão aqui do Joaquim Manuel, é a promoção dos assados. Dá pra anunciar também o que vem na sequência aí, né? Já rolou a costelinha no estúdio 901, um sabadão sob o meu comando aqui também tem um costelão. O play com a Alessandra daqui a pouquinho tem um frango assado e pra fechar o final da tarde tem joelho com o castelo.
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3: Bom dia, Adriano. Adriano, tô aqui, meio gripadão, mas curtindo a aventura. Bom, Adriano, toca a roda de dentro do biquinho cavadão pra nós, por favor.
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0: Falou aí o Moraes Cazu. Um abraço pra você, meu amigo.
4: Põe o meu nome no sorteio. Quero ganhar pelo menos alguma coisa na vida, que eu não ganhei nada. Um abraço, com Deus.
0: Tem uma mensagem anterior pra gente saber quem é.
4: Bom dia, Adriano. É a Cleusa Vicente de Barra Bonita. Tudo bem com você? Um ótimo sábado, um ótimo domingo. Com uma música bem bonita e bem caipira pra me escutar. E um ótimo jogo. Um abraço. Gasta sua internet comigo.
5: Bom dia, Adriano. Tudo bem? Aqui é o Tolo que tá falando. Toca uma música pra mim do Amado Batista, Folha Seca. Coloca meu nome no sorteio. Abraço, tudo bom.
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0: Valeu, Paulo. Aí é de Marcos Blanco participando comigo também. A Vera tá ligada na programação, gostaria de participar do sorteio. É a Vera. Maria do Vale mandou áudio.
6: Bom dia, Adriano. E vamos que vamos. Será que vai dar Brasil amanhã? Vamos torcer, né?
0: Vai sim. Leonardo Rocha, ligado na programação, toca Velha Infância, Tribalistas, me coloca no sorteio. Seguindo em frente aqui, gente.
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0: Pela ordem, me pediram Titãs, depois tem a Simone Mendes cantando Dois Fugitivos. A Vilma pediu um flashback também. Vai rolar daqui a pouquinho, depois da Simone Mendes, Vilma.

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0: Pediu pelo zap, a gente vai logo atendendo aqui. Oi, Adriano, bom dia, me põe no sorteio. Deixa eu mandar um abraço aqui pro Leonardo Rocha, também tá participando, né? Agora, anteriormente, tinha pedido aqui Velha Infância. Vamos ver se vai dar tempo de encaixar todas as músicas, viu? O Adriano, põe no sorteio, abraço. Quem tá falando comigo? A Ângela Cássia, já tá, Ângela. Oi, amigo Adriano, gostaria muito de participar do sorteio, valeu. Quem tá falando aqui, assinando a participação, vamos lá no contato, é o Cleiton Alves. Andréia, bom dia. Hoje esse frango é meu, boa sorte pra você, viu? Vamos nessa, Edson Dias ligado aqui.
3: Bom dia, Márcio. Ô, Márcio, toca pra gente aí qualquer música do Country Beat aí, oferecer pra rapaziada aqui do carregamento da NT Cana e a turminha do Prantil também. Também quero participar do sorteio.
0: Hoje o Márcio está descansando, Edson. Oi, Cleusa.
4: Bom dia, Adriana. Aqui é a Cleusa. Manda o KLB para nós aí.

0: Marcelo.
1: Oi, Graziela, bom dia. Patrícia também participando do sorteio. Valeu, Patrícia. Obrigado pela audiência.
2: Bom dia, Adriano. Tá bom? Tô levando. Manda aí um legião pra nós, cara, tá? Um abraço, com Deus. Quero participar do sorteio.
1: Valeu, Evandro. Ventura! Quem mais tá falando comigo no zap?
3: Bom dia, Adriano. É a Cleide aqui da Alfredo Guedes. Manda um abraço pro Murilo e pro Zé lá da Agropesca da Secap. Quero participar do sorteio.
1: Fechou. Adriana também tá ligada na programação, a turma da Aventura, que é a Adriana do Planalto. Um ótimo sábado a vocês. Quero participar do sorteio dos assados. Joaquim Manuel já tá dentro aqui participando. Ventura! Bom dia, tudo bem? Quero participar do sorteio. Quem fala? Cleide Argentino. Alô, Cleide, bom dia.
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1: Vamos dar uma volta no passado. Indicação aqui do ouvinte. A Vilma pediu um flashback. Então a gente vai tocar um bem bonito pra você, viu? Pra todos que gostam. Aquela que marca de verdade, como Bryan Adams. Heaven.

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4: 11:35, dá uma olhada no zap que já saiu o resultado aí se você participou do assado de hoje no festival aqui, hein? Bom dia, Adriano, tô trabalhando, ouvindo a Ventura, coloca meu nome no sorteio. Quem é que falou? José Lopes, bom dia. Célia Lopes de Assis também tá participando.

0: será que é da mesma família? Olha, quero participar do sorteio, Célia Lopes, estudantil presentes, manda uma música pra nós, já já vai música aí. Bom dia, Aventura e Milene Macatuba, põe meu nome no sorteio. Alô, Milene, alô, Macatuba, obrigado pela participação e audiência de vocês daí, viu? Manda uma música, Menos é Mais, vai tocar que Menos é Mais, já tocou lá na outra hora, né? No outro programa, Menos é Mais, Pedro Pecado com a Simone Mendes, agora vai tocar Brinda Aí, é a primeira da sequência aqui, viu? Vai pra vocês aí que pediram em Macatuba. Áudio.
1: Dia, né? Maria Elisa 1. Toca uma do Bruno Marrone, Coração de Pedra. Eu mando pra toda minha família. É do Maria Elisa 1. Põe eu no sorteio.
0: 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Valeu, um grande abraço pra você, Eurico, participando aí, né? Bom dia, sou Edivaldo, estou aqui no Caju 2, curtindo a programação da Aventura junto com a esposa Joane. A Joana, abraços. Obrigado aí pela participação. Jean Edílio da Silva, bom dia, irmão. Opa, um abraço pra você, um ótimo sábado abençoado aí pra vocês também, viu? Obrigado pela audiência. Quem mais? Fala comigo. Bom dia, Aventura FM, gostaria de participar do sorteio e pedir Rick Renner. Vou tocar Instante Mágico aqui.
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0: Essa música veio um pedido, né? Da Maria Rita. 11:30

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2: Olá, Ventura. Olá, Adriano. Obrigado, viu? Obrigado aí pra ser contemplado essa costela aí. Amanhã é comer uma costela e esperar o resultado da seleção brasileira. Obrigadão, viu? Valeu, Ventura. Valeu, Adriano.
3: É isso aí, final do zap 2386, saiu aqui a costela para o nosso amigo Reinaldo. Alô, Reinaldo, abração especial para você aí, obrigado, viu, participando sempre com a gente aqui, Reinaldo Cássio Pini. Abraço especial para vocês aí, ótimo jogo, ótima costela.
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0: E o Instante Mágico com o Rick Renner passou por aqui também. Dentro do Pediu Tocou, Bruno e Marrone, Coração de Pedra, Brinda E, Grupo Menos é Mais. Na reta final, a gente volta já já.
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0: Essa na reta final aqui da programação do sabadão. Antes eu quero aqui anunciar para você o ganhador, né? Vamos
4: Olá,
0: lá.
4: Aventura. Olá, Adriano, obrigado, viu? Obrigado aí pra ser contemplado essa costela aí. Amanhã é comer uma costela e esperar o resultado da seleção brasileira. Obrigadão, viu? Valeu, Aventura. Valeu, Adriano.
0: Fechou então, Reinaldo de Cássio Pini, faturando aqui a programação de hoje, né, gente? É, o Reinaldo de Cássio Pini aqui no sabadão, final do zap 2386. Fechou? Parabéns, hein, Reinaldo?
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0: Últimas participações, eu gostaria de participar do sorteio, Miguel da Silva Correia. Falou, Miguel, continue participando aí das promoções.
5: Bom dia, Ventura, bom dia, Adriano. Toca frisar pra nós, oferecer pra todo mundo que tá ouvindo aí, e coloca meu nome no sorteio, é o Márcio da Frio Mix Climatização.
0: Alô, Márcio, um abração especial aí da Frio Mix, viu? Ele pediu frejar, amor, pra recomeçar aqui, ó.

0: Sabadão, 4 de julho de 2026. É amanhã, gente. Vai, Brasil!
1: Brasil!
0: A programação ainda tem pra você aqui na Aventura FM. É mais assados aí, né? Tem uns. Super frango assado com a Lei, já que tá chegando aqui. Ele mete bala, um joelho com o Castelo. Diego e Vitor Hugo vai fechando com Tubarões. Pediram Gustavo Lima, música Bala Alojada. Faltando 3 pro meio-dia. Vai, Brasil. Boa sorte para todos nós. Vamos juntos.

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0: a partir de agora na programação da sua rádio mais perto de você, sabadão, dia 4 de julho. Eu, Alê Libanori, tô por aqui feliz da vida em te fazer companhia em mais um fim de semana.
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0: Do jeito que você mais gosta, com música boa, aquela que você pede, também com prêmios, tá valendo mais um assado do açougue. Joaquim Manuel, tá valendo.
2: Tá valendo!
0: Participa, manda seu áudio pra concorrer e pedir seu som também. É o Play Ventura a partir de agora. Tem Elis Just.
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1: E segue o play, vem pedir seu sucesso por aqui.
2: Olha ali, é a Zan.
1: Oi, Zan.
2: Escuta a música, se você tem memória, putz, eu não tenho não.
1: Nem pagando.
2: Todo mundo gosta da música. E um ótimo sábado pra você. E vai, Brasil.
1: Vai, Brasil. É amanhã, hein? É amanhã. E a torcida Ventura se encontra no Vila a partir das 15h30. Vamos ouvir aqui a indicação da Zan mandando pra todo o pessoal do Bar do Mita.
0: Participe!

0: Pelo demais, eu ligo gás, tanto jeito.
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1: E segue o Play, vem pra cá participar, conta aí qual é a boa do seu sabadão e pede sua música.
4: Boa tarde, Ale. É o Fernando.
1: Oi, Fernando.
4: Ok, Charlie Brown Jr., Senhor do Tempo. Quero participar do sorteio. Tamo junto.
1: Vamos dar o Play.
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1: Conte no Play Ventura. Deixa eu mandar um alô pra minha amiga Simone, nossa ouvinte querida lá da Barra Bonita. Um beijo pra você, Simone, participando aqui com a gente. Já até sei o que que ela quer ouvir, que tem uma nossa ouvinte também que quer.
2: Oi, Lê, boa tarde.
1: Tô Oi, Léo.
2: Tô bem, feliz da vida.
1: Ai, que coisa boa.
2: Você. Dá o play aí no Zeneto Cristiano, fama de louco pra nós. Beijão, bom sábado.
1: Bom sábado pra você também, Léo. A Léo e a Simone, a fim de ouvir, dá o play no Zeneto.
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1: Cristiano.
3: Bora, Rio.

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É o nosso Play Ventura. Pede o seu som, participa com a gente. Ainda de quebra, concorre a um delicioso assado do açougue Joaquim Manuel. Tem frango assado pra você que participa. Que delícia.

0: participando por aqui.
1: Boa tarde, Ale, tudo bem? Aqui é Sheila.
0: Oi, toca Sheila.
1: Matheus e Cauã. Eu quero participar do sorteio do assado Joaquim Manuel. E amanhã vamos que vamos lá no Vila Velha. Meu palpite é 2-1. O Brasil, é claro. Vamos que vamos, né?
0: Vamos que vamos, Sheila.
1: Ótimo final de semana pra vocês aí.
0: Sheila sempre animada, participando da torcida Aventura lá no Vila Velha. Amanhã estaremos juntos a partir das 3:30 da tarde. Vamos dar o play no Matheus e Cauã?
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1: Play Ventura, segue por aqui, você participa, dá o play no seu sucesso valendo frango assado do açougue Joaquim Manuel.
2: Oi, Ale. Oi, meu nome é
1: Inês. Oi, Neuza.
2: Concorrer esse assado.
1: Claro.
2: Uma música bem bonita pra nós aí. Solta o play, beijo, tchau, tchau.

0: seu Joaquim, o irmão Nanico, Zé Ré. Abraço pra vocês. Ele tá afim de ouvir o som do Matheus Fernandes com o Gilcinho.
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1: É o Play Ventura aqui na programação da sua rádio mais perto de você. Um alô pra nossa ouvinte aqui, a Evelyn. Um beijo pra você, Evelyn. Tá pedindo uma música que a gente não tem por aqui na programação, mas tá concorrendo, tá bom? Simone também tá por aqui. Um beijo pro Mauri. Valeu, Mauri. Boa tarde. Ó, Mauri tá falando que amanhã o placar vai ser 4-0. Tá confiante no Brasil. Tá confiante. Eu estava tão confiante ontem no Vozinha, mas quase deu, né? Quase deu. Cabo Verde lutou até o fim. Minha xará Alessandra também tá por aqui. Valeu, Ale. Boa tarde. O Mário. Oi, Mário.
2: Boa tarde, Alessandra. Aqui é o Mário. Tá eu, a Cris, a Bianca, a Giovana, tudo curtindo aqui a Ventura FM aqui nessa tarde de sábado. E a gente quer ouvir qualquer música aí do Michel Teló, beleza? E queremos participar desse sorteio aí, né? Tudo de bom, não? Esse assado do Joaquim Manuel pro final de semana.
1: Valeu, querido. Bom demais, bom demais. Um beijo pra toda a família e a gente volta já.
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0: frango assado.
1: Oi, Edson. Bota
0: Oi,
1: pra
0: Edson.
1: Gente, Alessandro, uma música do Menos é Mais.
0: Opa, já tocamos aqui, mas tá concorrendo.
1: Tecana, com a rapaziada aqui do carregamento e o pessoalzinho aí do plantio também. Quero participar do sorteio aí.
0: Valeu,
1: bom final
0: querido. Bom final de semana pra você, todos os trabalhadores aí da NT Cana. Abraço, meninos.
2: Boa tarde, Lê. Aqui é a Silvia que tá falando.
0: Oi, Silvia.
2: Lê, gostaria de ouvir uma música da Simone Mendes e participar do sorteio. Obrigada.
0: Vamos dar o play.
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0: Natura.
1: E seguimos com Play Ventura, vem dar o play no seu sucesso por aqui, manda muito bem.
2: Olá, boa tarde Ventura FM, boa
1: Oi,
2: tarde
1: Silva.
2: Alessandra, é o Mr. Silva falando, saudade de ouvir sua voz. Toca aquela música pra mim aí do Daniel, valeu? Coloca meu nome no sorteio, fazendo um favor. Beijo seu coração, tamo junto.
1: Valeu Silva, tamo junto, um beijo pra você, pra dona Dalva também. Quem tá participando por aqui?
3: Alessandra, tudo bem? Alessandra, quem tá falando aqui é o Paulo.
1: Toca
3: uma música pra mim do Gustavo Lima, retrovisor, e coloca meu nome no sorteio.
1: Vamos dar o play.
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2: Segue o Play Ventura, participa aqui com a gente, 3264-9090. Vanessinha Santos tá por aqui. Oi, Vanessa, um beijo. E tá mandando um beijo especial pra nossa amiga Fabiola da Fibra Moda Fitness. Um beijo pra Fabiola, a equipe da Fibra, aqui no Centro de Lençóis Paulista, com muita moda fitness de qualidade. Um alô também pro pessoal lá em Barra Bonita, no Jardim Nova Barra. É o Silvio, o Igor, a Fabiana, a Bia e a Agatha. Estão sempre ligadinhos aqui na programação da Aventura e a gente fica demais de feliz com o carinho da audiência, viu? Um beijo pra vocês, o Silvio, a Fabiana, o Igor, a Bia, a Agatha, o Vardinho, estão sempre por lá ouvindo a gente. Quem também tá por aqui participando, pede seu som, manda seu alô, 3264-9090, sempre valendo vários prêmios aqui pra você. A Vanessa Aquino também tá concorrendo, tem frango assado do açougue Joaquim Manuel, todo mundo ama um franguinho assado, aquele assado delicioso do Joaquim Manuel. O Turco também tá participando por aqui, valeu Turco, obrigado pelo carinho da audiência. Você manda muito bem participando, mandando seu áudio, hein?
3: Oi, boa tarde. Tô com uma música.
2: Oi, Maria.
3: Do Bruno Marrone.
2: Bruno e Marrone.
3: Qualquer uma deles. Tá bom? Beijo pra você, meus netos, meu marido, pra minha filha, pra todos que estiver ouvindo. Tá bom?
2: Valeu, obrigado, então. Beijo pra você, Maria.
3: Deus abençoe.
2: Vamos dar o play.

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1: Play Ventura continua por aqui na programação da sua rádio Mais Perto de Você. Faltando 10 minutos para uma, a gente segue com o Play e você manda seu som, manda seu alô, pessoal mandando placar também, a sugestão que o palpite de amanhã, Brasil e Noruega. Olha, ontem a Argentina, a gente viu que não é tudo isso. Ou será que Cabo Verde é grande demais e a gente subestimou? Cabo Verde mostrando o seu brilhantismo nessa Copa do Mundo, vozinha, saíram, mas saíram de cabeça erguida. E agora, será que os Vikings vão sair amanhã? A gente torce para que sim, né? Eu acho que sim, o pessoal tá confiante também, né, Gé?
6: Fala, Alessandra. Ô, Alessandra, 4-0 pro Brasil, hein?
1: 4-0?
6: 3 gols do chocolatinho derretido, Vini Júnior. Manda marcha, viu? Toca pra nós, Thiaguinho, buscando minha sorte. Tá eu e o Pispis aqui metendo marcha. Bora que bora. Vai, Brasil! E vai, Corinthians.
1: Valeu, Gé. Tamo junto.
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2: Segue o Play Ventura, vem dar um play no seu sucesso, participar aqui com a gente. A Ângela, oi Ângela, um beijo minha amiga, o Cleiton também tá por aqui, quem mais?
3: Tarde Ventura.
2: Oi Aline.
3: Copo da Usina Barra Grande, toca um sonzinho aí pra gente nesse sábado e eu quero participar do sorteio.
2: Valeu Aline, gostei do meme aqui do cachorrinho. Oi Lucas.
4: Oi Ale, boa tarde, aqui é o Lucas Ferreira. Ale,
2: tudo bom, Lucas?
4: Aí. Barões da Pisadinha, qualquer música deles. Quero mandar pra todos que tá ouvindo aí e quero participar do sorteio aí. Vamos ver se nós ganhamos hoje, hein? Tá difícil nós ganhar esse assado aí. E amanhã, o Brasilzão vai ser 3-2, hein? Pode marcar aí.
2: 3-2.
4: Grande abraço a todos.
2: Então vai
4: aí
2: ser emocionante, sofrido se for 3-2. Vamos esperar. Vamos lá, vamos dar um play nos Barões.
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0: segue. O Play Ventura vem dar play no seu sucesso. Conta aí qual é a boa de hoje. E claro, concorre a um delicioso assado do açougue Joaquim Manuel. Participa aqui com a gente.
1: Boa tarde. É tarde. O Edson que tá falando.
0: Oi, Edson.
1: Toca muito na Castelo pra mim aí. Bota meu nome no sorteio.
0: Então vamos dar um play aqui no som da Ana Castela.

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7: Feito por você, o Play Ventura. Você dá o play no seu sucesso, na sua música favorita, até as 2 da tarde nesse sabadão. Eu, Alessandra Libanório, te faço companhia e nós vamos juntos na melhor e mais ouvida de toda a região.
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7: E aqui dá mais prêmios também. Tá valendo pra você um delicioso frango assado do açougue Joaquim Manuel.
6: Tá valendo prêmio.
7: Então participa.
9: Oi, Ale. Aqui é o Bicão que tá falando.
7: Oi, Bicão.
9: Falando? Estamos aqui curtindo o seu programa. Aqui,
7: ai, coisa boa.
9: Uma cerveja gelada, comendo uma carninha. E queria ouvir uma música aí. É, Raça Negra. Coloca uma música do Raça Negra aí pra nós.
7: Vamos tocar, então.
9: Coloca aí no sorteio também, Ale. Quero comer essa costela aí amanhã, assistindo o jogo do Brasil. E o palpite meu é 2-1 Brasil.
7: 2-1. Se Deus quiser. Valeu, Bicão.
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0: é boa demais. É o som do Raça Negra, Cheia de Manias, aquele clássico que não pode faltar no churrascão, né? 1:10, a gente segue com o Play Ventura. Vem dar o play no seu sucesso e concorrer a um frango assado do açougue Joaquim Manuel.
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0: Assim como a Sônia, que tá por aqui. Oi, Sônia, boa tarde. Amanda também. Oi, Amanda. O João Aparecido. A Letícia Monteiro. Um alô também aqui pro

0: muito bem por aqui. Um alô também pra Nicole. Oi, Nicole, tudo bom? Beijo da tia Lê pra você. Antônia Batista também tá por aqui. Oi, Antônia, boa tarde. Quem tá mais?
1: Boa tarde, Ventura. Boa tarde, Alessandra.
0: Tarde.
1: Eu sou a Cristiana do bairro Secap e gostaria de participar do sorteio. Gostaria de ouvir a música Apaixona Muita Gente do Rio Negro e Solimões. Beijos e abraço a todos. Ótimo sábado. Deus abençoe.
0: Um beijo.
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1: Dando play, tocando todas pra você. Um alô pro Paulo César, pessoal da NT Cana. Bom final de semana pra vocês, meninos. A Silvana também tá por aqui. Quem tá com a gente é a Cristiane. Oi, Cris. Boa tarde. A Eliana também. Oi, Eliana. Boa tarde pra você. A Fátima também aqui com a gente. Valeu, Fátima. Obrigado pelo carinho. Tem mais participações. Todo mundo que participa concorre.
2: Boa, Alessandra. Boa tarde.
1: Tudo Oi, bem? Márcio.
2: Alessandra, quem fala é o Márcio, da Frio Mix.
1: Opa!
2: Eu queria que você tocasse aí, frijar pra gente aí, ficar legal um pouco essa tarde de sábado. E me coloca no sorteio também. Uma boa tarde a todos.
1: Tarde, tá concorrendo, vamos dar o play.
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6: Segue o Play Ventura com a sua participação, valendo prêmios por aqui, participa.
7: Oi, Ali, tudo bem, minha querida?
6: Oi, Maria.
7: Toca pra mim, bora.
6: A Tânia.
7: Pra aproveitar esse sabadão lindo, maravilhoso. E ofereço a todos vocês aí da rádio pra minha irmã, Simone. Beijos.
6: Um beijo. Coloca pra você, Tânia. Tá? Tá concorrendo. Tá valendo um assado top, top do açougue Joaquim Manuel.
8: Boa tarde, Alê, Silvana, aqui da Secap.
6: Oi, Silvana.
8: Ventura. Toca Pedro Pecado. E sobre o jogo de amanhã, 2-1.
6: 2-1.
8: Acredito.
6: Tá bom, ganhando.
8: Beijo,
6: tá bom.
8: Bom final de semana.
6: Não importa como, ganhando tá ótimo, não é verdade? Um beijo pra você, querida. Tamo junto. Tem uma nossa outra ouvinte aqui, perdi o áudio dela, que ela falou que tá fazendo faxina, ouvindo aventura, com o radinho ligado. Tá concorrendo, viu, querida? Um beijo pra você. O Anderson também aqui com a gente. Valeu, Anderson. Paulo César, boa tarde, Paulo César. Pessoal mandando áudio, mandando de texto também, todo mundo concorrendo ao assado.
9: Boa tarde, Alessandra. Aqui é o Robert Vânio.
6: Oi, Robert Vânio.
9: Toca pra nós aí, Lauana Prado.
6: Valeu, querido. Um abraço pra você, Robert Vânio, todo o pessoal do Residencial Veredas, né? Que já estão nas últimas unidades. Em breve já vai ter um novo empreendimento próximo do Jalserve, mais um com a marca da qualidade Vila Urbe. Abraço pra vocês, meninos.
10: Boa tarde, Alê, tudo bem? Aqui é a Isabela. Toca um pagodinho do Menos é Mais pra gente, pra curtir esse sabadão. E eu quero participar do sorteio do melhor assado da cidade. Obrigada.
6: Valeu, Isa, é bom demais. A gente já tocou Menos é Mais, mas daqui a pouco a gente toca um pagodinho, um outro pagodinho também aqui que o pessoal tá pedindo. Manda aí seu áudio, sua mensagem.
11: Boa tarde, Ventura. Aqui é o Felipe.
6: Oi,
11: quero
6: Felipe.
11: Quero participar do sorteio Over Expresso da Sabrina Carpenter. Obrigado.
6: Valeu, Felipe. Abraço pra você. A Maria Vitória, a Si, também tá por aqui. O Gera, oi, Gera.
12: Boa tarde, Ventura. Alprey, Ventura, muito bom. Show, programa. O Bicão jogou uma raça negra aí, ó. Raça negra. Placar amanhã 1-1.
6: 1-1? Ai.
12: Um abraço lá.
6: Vai pra prorrogação?
12: Tia, sempre ouve o seu programa. Minha tia Maria, lá do Júlio Ferrari.
6: Oi, Maria do Júlio Ferrari. Um beijo.
12: Esse frango aí, se Deus quiser.
6: Valeu, querido. Abraço pra você. Tamo junto. E segue aqui o Play Ventura. Você participa daqui a pouco, 2 horas. Tem sorteio, hein?
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1: Vem dar o play aqui com a gente até às 14h. E no final da hora tem sorteio de um frango assado do açougue Joaquim Manuel para todo mundo que participa. Quem tá por aqui mandando seu alô é o Hilário do Valezão. Oi, Hilário. Boa tarde, meu querido. Tamo junto. Abraço para todos vocês por aí. A Rosana, o Miguel Camargo também tá por aqui. A Tati. Oi, Tati. Boa tarde.
5: Boa tarde, Alessandra. Meu nome é Grazélia Silva Souza Turcarelli. Gostaria participar do sorteio do frango assado. Toca a música do Gustavo Mioto. Obrigada.
1: Opa, vamos tocar aqui Gustavo Mioto e você participa, hein? Vem dar o play.
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1: Play Ventura, aqui na programação da sua rádio mais perto de você. E segue, hein? Segue com o seu sucesso.
2: Boa tarde, Alessandra.
1: Oi, Adriano.
2: Wesley Safadão com o Natanzinho Lima aí pra gente. Abraço.
1: Abraço, vamos dar o play.
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1: E segue o play, vem dar play no seu sucesso. A Iracema tá por aqui, Maria Rita também. Oi, Maria Rita.
2: Boa tarde, Ale, aqui é Maria Rita, tudo bem?
1: Bem, você?
2: Vamos que vamos pro Vila amanhã, hein? Vamos comemorar nossa vitória lá, se Deus quiser. Quero participar do sorteio. Um beijão, tchau, tchau.
1: Amanhã a Maria Rita também, todo jogo do Brasil faz parte da torcida Aventura. 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Quem também tá por aqui, Iracema. Oi, Iracema, boa tarde. O Walter também, a nossa ouvinte.
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1: Dando play aqui no som do Eduardo Costa. Vem falar aqui com a gente,
3: boa
1: querida.
3: Boa tarde, Ale.
1: Boa tarde.
3: Aqui é a Renata.
1: Oi, Renata.
3: Eu queria pedir uma música do Eduardo Costa. Tô aqui comemorando o aniversário do meu marido e eu queria participar do sorteio. Beleza?
1: Valeu,
3: um abraço,
1: querida.
3: Tchau, tchau.
1: Vamos dar um play.

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0: 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Segue o Play Ventura, vem dar o play por aqui.
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0: As últimas do Play Ventura.
2: Boa tarde, Ventura.
0: Boa tarde.
2: Quero a música do Pedro Sampaio. Então eu ofereço, pra todos.
0: Como que é seu nome, amor?
2: Solteiro.
0: Um beijo, mas manda o nome pra tia colocar você no sorteio. Beijinho pra você.
3: Bom dia, Lê. Tudo
0: Oi.
3: Bem? Aqui é Adriano Diego.
0: Oi, Dri.

0: Beijo.
1: Oi, Nádia.
2: Tudo certo?
0: Tudo certo,
2: você? Olá, Cristiano Araújo. Eu ofereço para todos os ouvintes da Melhor Rádio. Quero participar desse sorteio, hein?
0: Valeu.
2: Bom final de semana. Beijo.
0: Um beijo para você também. Quem tá mais por aqui, mandando o seu alô?
3: Coloca, por favor, uma música para mim, da Marília Mendonça, a Estrelinha. E gostaria de participar do sorteio. É a dona Albina que tá falando.
0: Ô, dona Albina, um beijo no coração da senhora, dona Albina.
4: Fala, Lê, boa tarde pra você, minha querida. Boa tarde pra todos os ouvintes.
0: Oi, Alisson.
4: É o Alisson que tá falando por aqui. Hoje eu não estou em Torrinhas, estou em Lençóis Paulista.
0: Olha, tá por aqui então.
4: Programação, tomando uma gelada e ouvindo Aventura.
0: Ah.
4: Se for possível, toca aí.
0: Qual?
4: Seu perfil, do Henrique Juliano. Toca aí pra nós, estiver no gatilho. Beleza, Lê? Boa programação e bom serviço pra você.
0: Dando play nas últimas, já já tem sorteio.
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0: som do Cristiano Araújo, cê que sabe, encerrando o nosso Play Ventura por aqui com as músicas que você pediu no 3264-9090. Todo mundo participando por aqui. Tem sorteio agora. Um sorteio top demais do frango assado do açougue Joaquim Manuel. 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Então vamos lá pro sorteio, para você que mandou muito bem aqui com a gente hoje. Vamos lá. Tá valendo.
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0: Vamos lá, quem fatura aqui com a gente esse assado top demais do açougue Joaquim Manuel. Mandou muito bem por aqui, participou no 3264-9090. Participou com a gente aqui na Tarde da Aventura. E quem fatura, final do telefone, é o 5329. É o Anderson. Andinho, parabéns pra você, Andinho. Faturou aqui com a gente o frango assado do açougue Joaquim Manuel. Só ir direto no Joaquim Manuel amanhã entre 11h30 e meio-dia pra retirar o seu assado. Parabéns pra você, Anderson. Andinho, final do telefone 5329. Parabéns pra você, Andinho. Assim a gente encerra o Play Ventura, mas a programação da Ventura FM continua a todo vapor e volta já.
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0: muito boa tarde. Eu te faço companhia até as 4 no fim de semana da aventura, que é sempre, sempre do jeito que você mais gosta, e seguimos ao vivo por aqui.
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0: Com o Geninho e Mariana Fagundes.
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0: som de Mari Fernandes com Cleiton e Romário aqui na Aventura Mais Perto de Você, 2h15.
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0: música continua aqui no nosso show.
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0: 2h28, tem Turma do Pagode com o Thiaguinho.

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0: Somando a premiação pela participação na fase de grupos e a classificação no mata-mata, a seleção brasileira já acumula cerca de 35 milhões de dólares, ou aproximadamente 182 milhões de reais. A FIFA vai distribuir ao todo o equivalente a 655 milhões de dólares em premiação nesta Copa do Mundo. O campeão do torneio receberá 50 milhões de dólares, a maior premiação da história dos mundiais.
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8: 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É a sua rádio mais perto de você, com o som da Shakira e do Maluma. Chantarre, 2:36.

0: Jorge Matheus aqui na Aventura, faltando 15 para as 3. Boa tarde.
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Boa tarde, é o som do Israel Rodolfo. Teve Country Beat com Ana Castela e a gente volta já com a segunda hora.

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2: 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Boa tarde.
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2: É o Ventura Show que continua no melhor final de semana do seu rádio. Eu, Alê Libanório, e agora estou aqui com meu amigo Zenildo do Vila Velha Pub para contar o que rola de melhor aí no final de semana em Lençóis Paulista e já nos preparativos para logo mais amanhã, Brasil e Noruega, e todas as emoções você confere, claro, no lugar mais animado aqui da cidade, que é o Vila Velha Pub. Amanhã tem pagode, tem a torcida Aventura, nossos ouvintes aqui que vão sempre já falar: Alessandra, já reservei minha mesa, já tá tudo certo aqui pra amanhã assistir lá no Vila o Brasil e a Noruega e fazer parte da torcida Aventura. Não é isso mesmo, meu amigo Zenildo? Boa tarde.
4: Boa tarde, Alessandra. Boa tarde, ouvintes. É isso mesmo. Tô até com a camisa do Brasil aqui personalizada, né?
2: Verdade, já tá no clima.
4: Já tô no clima, tudo preparado para amanhã. Ah, como eu tava conversando com você aqui em off, a minha cabeça já está no domingo.
2: Exato, né? Embora tenha uma grande atração hoje à noite no Vila.
4: Nossa, a atração de hoje é sensacional, né? Nós teremos uma estrela no palco do Vila.
2: Exatamente. Ela que já passou por vários programas de TV e chega a Lençóis Paulista mais uma vez, só que agora no Vila, com um show muito bacana na sua nova carreira, a Adri Santana.
4: Exatamente, a Adri Santana vem com a Yellowstone, né? Pra fazer um showzaço pro pessoal hoje. E é a primeira vez que ela sobe no palco do Vila.
2: Primeira vez no palco do Vila?
4: Primeira vez. Aí ela tá fazendo uns vídeos, tá bem animada pra subir no palco do Vila e fazer mais uma página, né, da história dela no cenário musical, agora no Vila Velha Pub.
2: Adri Santana trazendo então a nova fase da sua carreira pela primeira vez no Vila. A gente sabe que o show dela é sensacional. Então, você que quiser assistir bem confortavelmente, reserve a sua mesa. O Zenildo tá aqui no celular que não para de reserva de mesa?
4: Exatamente. Já caiu aqui, ó, algumas reservas. Oh, eu quero uma reserva. Oh, eu preciso comprar antecipado? Não, hoje não precisa comprar antecipado. Pode chegar na hora lá, comprar na hora. É valor único, né? De portaria. E só se antecipa garantindo o seu lugar, né? A vantagem da reserva é o quê? A pessoa vai chegar e vai ter o lugar dela separado com o nome dela exclusivamente. Ela chega, senta confortavelmente e aí depois é só curtir a noite.
2: É fácil demais. Então lá no Instagram do Vila, Vila Velha Pub, você já vai no direct, vai cair direto aqui pro Zenildo, que já responde você na hora. Agora pra amanhã, Zenildo, como que está as reservas?
4: Olha, se depender das reservas e da energia que a torcida do Vila, que é uma torcida única, né? Ventura, Vila Velha, né? O melhor lugar, a melhor torcida está sendo no Vila. Então, o comentário tá geral e muita gente que não foi quer garantir, tem mesas aqui de 20 lugares.
2: 20 lugares?
4: De 20 lugares, de 20, de 15. O pessoal tá vindo assim com força total. Se depender disso, a gente vai passar pra próxima fase.
2: Tô, e daí é sábado que vem.
4: Exatamente, é o próximo sábado.
2: Será sábado que vem, será o próximo sábado.
4: Eu falo de passar pra próxima fase porque não dá pra garantir placar, né?
2: Não dá para garantir placar, então vamos garantir a festa de amanhã? Então, reservas praticamente 99?
4: Não. 99 não, 150.
2: 150%. Mas se você quiser ir lá pra curtir, não precisa ter a mesa, que nem muita gente vai no Vila, sabe que o Vila dá um público bacana, mesmo que não tenha mesa, tem os balcão, bistrô, o pessoal, um espaço amplo, dá pra aproveitar de boa.
4: É, exatamente, os bistrôs nós não reservamos, nós fazemos as reservas apenas das mesas, né? E eu falo de 150, né? Porque já está cheio a parte interna, né? E a parte externa também já está lotada, né? Então eu coloco aí 150 pra gente ter um número confortável. E se alguém quiser chegar na hora,
2: tranquilo,
4: pode ir lá tranquilo, vai ter espaço. O Vila é um lugar muito amplo, seguro, aconchegante, né? E se chegar, você vai curtir, porque vamos ter dois telões da mesma proporção, tanto do lado de dentro quanto do lado de fora.
2: Ou seja, pra quem falou, não, vou pegar a externa, vai estar ótimo, solzão, alegria e o telão do lado de fora também.
4: Isso, eu já vi a previsão do tempo, está tudo favorável.
2: Tudo favorável, tudo favorável. Então, telão na parte interna e externa para todo mundo assistir. Então, como a parte externa é muito extensa, mesmo que você não tenha mesa, você vai assistir o jogo, vai ficar num lugar confortável, alegre e torcer com a gente.
4: É, na parte externa nós temos um jardim sensorial, nós temos um balanço, então a pessoa pode assistir de qualquer lado da área externa que ela vai ver confortavelmente o jogo. Nós temos vários bistrôs na área externa também, então pode ir tranquilamente.
2: Vai ser show, com certeza. Se depender da gente, vai ser show. Só vamos esperar a dependência aí da seleção brasileira, que eu acho que vai, você não acha?
4: Não, nós vamos fazer a nossa parte. Agora a gente, a seleção vai fazer a parte dela também. Sem contar que amanhã nós teremos um show sertanejo, o DJ e pagode.
2: Vai ter três atrações então amanhã?
4: Tudo que a torcida Ventura e Vila pede.
2: Então fala pra gente, começa com o quê? É tudo junto e misturado?
4: Nós vamos ver de acordo com a demanda da torcida, né? Sem contar, sim, que vai ter a grande animação da aquela locutora lá, Alessandra Libanório, né? Acho que é essa, né?
2: Não, a gente vai...
4: Com toda
2: vai...
4: a sua equipe.
2: A gente vai fazer a remada Viking Brasileira amanhã.
4: É, vamos, exatamente.
2: Fazer. Vamos fazer. Não, não é só eles que tem o grito de guerra deles, não.
4: Vamos ensaiar a musiquinha lá que a canoa vai virar, né?
2: Exato, exato, exato. Então, tem sorteio no intervalo pra galera que estiver lá. Então, você quer curtir cada lance da seleção brasileira amanhã nesse jogo decisivo demais? No Vila.
4: Exatamente, no Vila. E sem contar que no último jogo nós fizemos um sorteio de 4 copos Stanley com o brasão da seleção brasileira.
2: Que lindo!
4: Isso, tinha um copo lá amarelo que fiquei com vontade de pegar pra mim. Mas eu não posso.
2: Mas
4: né?
2: Ficou de sorteio.
4: Tem
2: ficou
4: que
2: de
4: ir
2: sorteio.
4: Pra sorteio. E nesse jogo nós teremos novamente.
2: Ah, ele é nosso parceiro, vai fazer mais?
4: É o Tavares Laser.
2: Tavares,
4: né?
2: Laser.
4: Tavares Laser, ele está fazendo essa doação, ele participa também lá. E quem ganhou ficou muitíssimo satisfeito.
2: Tavares, ó, a gente quer também, hein, Tavares. Faz um pra gente também. Grande abraço pro Tavares Laser, que é um vileiro, tá sempre por lá e falou, eu quero também participar aqui do sorteio.
4: Exatamente, é o pessoal que vai lá, olha a aventura, olha o Vila, olha o movimento, fala, eu quero fazer parte.
2: Eu quero fazer parte. Então, tudo isso no show do intervalo, vai ter pagode, vai ter DJ risada, vai ter sertanejo, a torcida Aventura, só falta você.
4: Exatamente, e já tá, o Vila já tá cheio, né?
2: Já tá cheio.
4: Então, mas sempre
2: cabe mais um.
4: Sempre cabe mais um.
2: Até porque o pessoal gosta de onde tá cheio.
4: É isso, porque embora o pessoal fale, nossa, tá cheio, mas tem aquele público que é transitório, né? vem, depois precisa sair, porque já deu um horário, aí vem o outro.
2: Por falar nisso, Zenildo, portaria.
4: Portaria a partir das 18 horas, R$10.
2: A partir. Depois que começou o jogo, então.
4: Isso,
2: gente.
4: Depois que começou o jogo.
2: Se você for antes de começar o jogo, portaria free. A partir das 18 horas, das 6 horas da noite, da tarde, que seja, aí é 10 conto.
4: Isso, exatamente. E. Isso garante o pessoal que quer ir, quer assistir, quer curtir. Tranquilamente pode ir, assistir o primeiro tempo, quem for para assistir o segundo tempo, aí já contribui com R$10.
2: Com a portaria, né? Exatamente.
4: Com a portaria, nós vamos ter uma segurança redobrada também, né, para poder ajudar a todos.
2: Se bem que o Vila nunca tem briga.
4: Não, no Vila não tem briga, isso aí não tem, mas às vezes quando precisa de um suporte... Né, que precisa de uma atenção especial, então a gente
2: até
4: tem ali pessoas
2: com olhos. Até porque nos Jogos do Brasil as famílias estão indo muito no Vila.
4: Não, a família tem nem peso.
2: A família tá indo, todo mundo, tá o pai, a mãe, tá a vovó, tá a criança, tá todo mundo.
4: Exatamente, o pessoal vai pra curtir e sair lá felizaço da vida.
2: Porque se tem Copa...
4: Tem festa.
2: E se tem festa...
4: É no Vila.
2: Amanhã a partir das 4 horas, Zenildo.
4: 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A torcida Ventura no Vila Velha.
2: E hoje, a partir de que horário tem a Adri Santana?
4: Hoje a Adri Santana com a Yellowstone a partir das 21 horas. Então, a partir das 21 horas, pode chegar, se acomodar ou quiser antecipar a sua reserva, já deixo já com o nominho certinho na mesa, bonitinho, e só curtir.
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2: E vamos juntos rumo ao X, hein?
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0: Justin Timberlake aqui na programação da Aventura, mais perto de você, Gustavo Lima, Danilo e Davi, tem você por aqui na programação da sua rádio mais perto de você. A gente volta já.
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0: Ventura FM, mais perto de você, Zé Neto e Cristiano, a música nova deles, Fama de Louco, você ouve aqui na Ventura. A Cláudia tá participando por aqui, o Alisson também, o Moraes, valeu Moraes, obrigado pelo carinho da audiência. Daqui a pouco a gente volta com a última sequência.
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0: Venter FM, mais perto de você. Esse foi o som da Glória Groove, Loucuras de Amor, encerrando o nosso Ventura Show de hoje. Eu, Alessandra, desejando pra você um ótimo final de semana. Amanhã a gente se encontra com a torcida Ventura no Vila Velha Pub, e a partir das 16h esperamos por você com toda a animação e as emoções de Brasil e Noruega. Por falar agora em jogos, estamos aqui 90 minutos, terminando quase Marrocos e Canadá. Marrocos 2, Canadá 0. Então Marrocos passando aí para a próxima fase. A gente espera que o Brasil também amanhã, e com a torcida Ventura no Vila, com certeza vamos levar aí boas energias para a seleção brasileira e rumo ao Hexa. Um beijo para você, vem chegando Castelo Sertanejo, bom demais. Tchau, gente.
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0: Quem tem limite é município. Agora a rádio muda de cena. Aí vem Cristiano Castelhano, com a voz que sai bruta da garganta. Cristiano Castelhano, o Castelo.
2: Doce como limão e tranquilo igual um furacão.
0: Castelo, esse é bruto.
2: Mais bruto que trator CBT sem freio. Aqui não, Tatu. Aqui não, Tatu. Aqui é cimentado.
0: Castelo, segura essa emoção.
2: E vamos pegar descendo, porque subindo é contramão.
0: Castelo.
2: Vem comigo. Estamos iniciando os nossos trabalhos ao vivo nesse sabadão. Hoje é dia 4 de julho e o programa vai até a sede.
0: No estilo sertanejo.
2: Aqui na Ventura.
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2: Tá tudo certo aí?
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2: Tudo certo, mas nada resolvido? Que continua daquele jeito. Mata alto pra carpir, tá baixo pra roçar. Tá seco pra queimar. Gustavo Lima e Luiz Fonso.

0: Aventura, Elis Justi. Insônia da Madrugada. Kleber e Cauã, Mil Adjetivos. E pra capotar a Kombi, meu vizinho, chega. Gustavo Lima e Luiz Fonsi, Vagabundo. Dizem que todo homem é vagabundo. Eu não sou, não. Eu não sou. Mandar um alô pra Débora, lá de Jaú, a Helena, a Manuela, a Carol. Tarde, alô Jaú. Acelera. Antigamente essas meninas cozinhavam igual a mãe, agora estão bebendo igual o pai. Eita lasqueira no pé da goiabeira. O Pedrinho também tá ouvindo, Palito, Caio Fernandes, Jonas Sampaio, Chagra São Judas, um abraço Jonas. O Elcinho também tá ouvindo. Ô meu irmão, forte abraço. Chapane, a Nayara, o Kleber Giacomini, o Alisson. Porque é junto dos bons que a gente fica melhor.
1: Acelera.
0: Intervalo é rápido.
1: Até breve, Cauã.
0: Eu vou lá, mas eu já volto.
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3: Aí, Júnior. O que será que tinha demais naquele áudio, hein, meu irmão?
4: César.
5: Eu também quero saber, velho.

0: Buquê de Espinhos, Marília Tavares aqui na Aventura. Xande Avião, Henrique Juliano, não é o lugar, é a pessoa. Júnior e César, cheio de culpado, daqui a pouco tem o Mete Bala, gasta sua internet comigo. Mete Bala e o Festival dos Assados, hoje tem o sorteio de um joelho de porco, um absurdo e bom, do açougue Joaquim Manuel, Joaquim Manuel Meat House. Alô Emerson, grande abraço meu irmão.
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0: Jorge Mateus. Vou voando. Escuta aí pra você ver. Cabeceira essa música, hein?

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1: O Brasil já sabe quem terá pela frente nas oitavas de final da Copa do Mundo: a Noruega. E o duelo promete um capítulo especial de uma rivalidade que já acontece desde a Premier League da Inglaterra. De um lado, o zagueiro brasileiro Gabriel Magalhães. Do outro, o artilheiro norueguês Erling Haaland. Os dois já protagonizaram discussões, provocações, encaradas e até uma bolada na cabeça do brasileiro em um clássico entre Arsenal e Manchester City. Gabriel deu o troco meses depois, comemorando gols na cara do norueguês e relembrando a história em tom de brincadeira. Mesmo assim, os dois fazem questão de destacar o respeito mútuo e admite que gostam desse duelo dentro de campo. Agora, a rivalidade ganha o maior palco do futebol na Copa do Mundo. Brasil e Noruega se enfrentam neste domingo, às 17h, horário de Brasília, em Nova Jersey, valendo uma vaga nas quartas de final da Copa do Mundo.
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0: 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Falar com o Bruno.
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0: Aqui na Aventura, você ouviu Maurício e Eduardo, Solteira no Mundo. Barulho da Caminhoneta, Ana Castela, Pulando Muros, Zé Neto e Cristiano.
1: Acelera.
0: Mandar um alô pra Ana Júlia, lá da cidade de Agudos. Obrigado pelo carinho da audiência. O Fernandinho e a Mariana. Mariana em Lençóis Paulista. O intervalo é rápido.
1: Acelera.
0: Eu já volto, sertanejo bom demais. Tem mete bala daqui a pouco. E tem uns modão, né?
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0: Modão sim, modinha nunca.
1: Esse é o lema.
0: Porque aqui nós não toma mel, aqui nós mastiga bem. Mete bala só com modão. Os clássicos, as melhores do passado pra você. Aqui na Aventura.
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0: Eu vou lá, mas já volto.
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12: Chega pra cá, Hugo e Guilherme, teu segredo!

0: aqui na Aventura, Lauana Prado. Agora somos ex. Teus Segredos, Fernando Sorocaba, Hugo e Guilherme.
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0: O sistema é bruto, o laço é curto e a pegada é forte.
1: Castelo.
0: Vem comigo.
1: Acelera.
0: Eduardo Costa. Que amor é esse?

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6: 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Cristiano Castelhano, o furacão do centro-oeste paulista.
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7: E vamos pegar descendo, porque subindo é contramão.
6: Acelera.
7: Aô, Setergue.
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7: 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Sistema é bruto, laço é curto e a pegada é forte.
8: Ei, calma.
7: Tarde, boiadeiro. Tarde, boiadeiro. Mete a espora. Ao vivo.
6: No estilo sertanejo.
7: Sábado, hoje é dia 4 de julho. Tá tudo certo aí? Tudo certo, mas nada resolvido? Aqui continua daquele jeito, mata alto pra carbita, baixo pra rosé e tá seco pra queimar.
6: Acelera.
7: Ótima tarde pra você que tá no sítio, na fazenda, pra você que tá ouvindo a Ventura FM, no seu radinho de pilha, no seu celular de correio dedo, no seu rádio, tá do outro lado do rádio, no carro, na van, no ônibus, no caminhão, passando pelas rodovias na nossa região, os de Mateus, Comandante, Castelo, Castelinho, João Melão. Vai devagar, porque estrada reta e mulher sem curva dá sono, hein?
6: 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Original. 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

0: Cilada de Amor na Aventura, Bruno e Marrone. Cabeceira essa música, hein? Acelera. Teve ainda Country Beat. Eita lasqueira. Country Beat e Teodoro Sampaio, Se Ela Me Largar. Acelera. Só moda boa. Essa tarde de sábado, 4 de julho. E amanhã é o jogo do Brasil, hein? Vamos torcer.
1: Brasil!
0: Dá o seu palpite aí. Quanto vai ser o jogo? Mais um super duelo na Copa de 2026. Grande jogo. Acelera. Mandar um alô pra Júlia, lá da cidade de Bauru. Alô, Bauru, obrigado pelo carinho da audiência. Em Brotas, o Fernando. Forte abraço, Fernando. Tamo junto. Dá um alô aqui também pra Nayara. Nayara é lá da cidade de Agudos. Agudos também, o Pedrinho tá ouvindo em Agudos. Alô, Pedrinho, forte abraço.
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3: Chega Arnaldo Rio Negro e São Limões assim, ó.

0: capotar a Kombi, meu vizinho de cerca.
1: Acelera.
0: Pião todo tatuado. Geninho. Mariana Fagundes. O Tião Carreiro chegou a revirar no túmulo agora. Eita lasqueira. Pra capotar a Kombi. Christian Ralph. Vira, virou. Caminhonete inteira. Diego Arnaldo, Rio Negro e Solimões. Amanhã, Brasil e Noruega. Brasil! Não basta ter estrela. Tem que brilhar no escuro. Amanhã o Brasil, mais um desafio, enfrenta a Noruega. Será que vai dar Brasil? O que você acha? Manda aí o resultado. Valendo camisa oficial do Brasil. Licenciada. Absurda e bonita. Azul. E hoje é só por áudio, hein? Porque eu sou...
2: eu sou mal.
0: Pega no meu pé.
2: Oh, Castelo.
0: Ao vivo.
3: Cristiano Castelhano. O Castelo. E o sertanejo bom demais.
0: Aqui a potência é dobrada.
3: O Castelo é diferente.
0: Porque aqui nós não toma mel, aqui nós mastiga B. Essa música aqui é cabeceira. Uma das minhas preferidas, da dupla Kleber e Cauã. Sonho. Escuta aí pra você ver.

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0: Zezé de Camargo e Luciano, Sem Medo de Ser Feliz. Eita, mano. Piazinho chega até a coçar o chifre no barranco. Patrícia Manuela, chama o SAMU. E vem da Zenete Cristiano. Quase todo dia.
1: Até breve, cowboy.
0: Eu vou lá, mas já volto.
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0: Essa aqui você ouviu primeiro aqui na Aventura. A O Setter, que é Guilherme Benuto. Nós gosta dos modão. Nós gosta das novidades, mas os modão nós ama de verdade. Moda e modão, modinha nunca. Eita lasqueira no pé da goiabeira. Nós gosta da modernidade, mas os modão arrebenta o peito na cerca do Leme Farpado. Guilherme Benuto, Esconde Esconde, Bala Alojada, Gustavo Lima. Quanto você acha que vai ser o placar do jogo Brasil e Noruega? 5 da tarde amanhã. Eita lasqueira, dá a sua opinião. As pessoas que acertarem o placar, entre elas, não é todo mundo que acertar o placar, entre elas, uma vai ganhar uma camisa oficial, vai ter sorteio, uma camisa oficial licenciada da seleção brasileira. Brasil, Noruega, quanto vai ser o placar? Dá o seu palpite aí. E também no Mete Bala tem o sorteio de um joelho de porco, festival dos assados, só aqui na Aventura. Eita lasqueira, é um absurdo e bom esse porquinho, hein? E o porquinho chorando? É de amargar. Vamos pegar o porco. Vamos pegar o porco pra amanhã ele ficar prontinho lá no açougue Joaquim Manuel. Joaquim Manuel Meat House. Alô Emerson, grande abraço, parceiro. É o Festival dos Assados, só tem aqui na Aventura.
1: Cristiano Castelhano, é ação em estado pronto.
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0: Eu busco uma estrela. Jean Giovanni, por onde você andava? O que você fazia no ano de 1997? Essa música aqui tava arrebentando. É cabeceira, toca aqui na Aventura. Baixa agulha, moda é boa.

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3: Castelo.
4: Vem comigo.
3: Acelera.
4: Segura.
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4: E vamos pegar descendo, porque subindo é contramão.
3: Castelo.
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3: Cristiano Castelhano, o furacão do Centro-Oeste Paulista.
4: Boa noite.
3: Acelera.
4: Boa noite. Boa noite. Anoiteceu, mas ainda não escureceu. Começo de noite, fim de tarde. Sabadão, 4 de julho, vai começar o Mete Bala na Ventura.
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4: Sai do mato, veiaco.
7: Cai na água, capivara, que lá vem bala.
1: Engatilhou, Castelo? Então mete bala.
4: Pra arrebentar o peito na cerca do M Farpado. 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
4: Só modão cabeceira. Brasil e Noruega amanhã. Dá o seu palpite aí, quanto vai ser o jogo? Valendo camiseta oficial licenciada da seleção brasileira.
8: Brasil!
4: Só entre os quem acertar o resultado do jogo, não é todo mundo. Vou fazer o sorteio entre essas pessoas. Aí um ganha a camisa oficial do Brasil. Se vai usar depois de domingo, eu já não sei, né? Brasil, Noruega. Vai, Brasil! Amanhã, 5 da tarde. E tem também sorteio pra hoje, hein? Tem um joelho de porco. Festival dos assados. É um absurdo de bom esse joelho de porco. Você nunca comeu? Você vai gostar, hein? Eu garanto. 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
3: Acelera.
4: Tá tudo certo, então? Tudo certo, mas nada resolvido. Aqui continua daquele jeito. Mata alto pra carpita, baixo pra roçar. Tá seco pra queimar.
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4: Modão sim, modinha nunca.
1: Esse é o lema.
4: Porque aqui nós não toma mel, aqui nós mastiga beia. Moda no peito, senão eu deito.
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0: vá pro inferno com seu amor. Chitãozinho e Chororó, a indicação do meu grande amigo Guilherme. Grande abraço, parceiro. E venda, milionário José Rico, saudoso Zé Rico, 60 dias apaixonado. Eita lasqueira no pé da goiabeira. A outra em que pula, eu sei que pula, só não sei se é ego ou se é mula. Só por Deus e um caminhão de anjo. Só moda boa, hein?
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0: Só modão cabeceira. Gasta sua internet comigo.
2: Boa tarde, Ventura. É um prazer estar falando com vocês. Queria mandar um abração pra vocês e pedir aí pra vocês mandar um abraço. Tô aqui na Água da Preguiça, no Rancho do Vicentão, eu, Borginho, minha esposa Cristina. Hoje é aniversário do meu filho, João Vicente. Queria pedir uma música, Um Degrau na Estrada, Chico Rei Paraná. Um forte abraço pra vocês aí.
3: Vamos fazer um garapa. Beleza, um abraço.
0: Forte abraço. Tchau, obrigado. Vamos dar um alô pro Zezinho Cantor. Alô, Zezinho. Tamo junto. Zé Florencio. Alô, Jean.
4: Boa tarde, Castelo. Chique na bota.
0: Opa.
4: Toca Mentira Também é Verdade com o Milionário Zé Rico pra nós. Tchau, obrigado.
0: Tchau, obrigado.
5: Boa tarde, meu Castelo. Boa tarde, Ventura. Zé Rondina, será que você consegue achar aquela música do Trio Parada Dura, Avenida Central? Querer ser pra Irene, pra Fátima, o Júnior da Tapera, o Marizão e o Marquinho. Já tive o Mete Bala. Obrigado.
0: Tchau, obrigado. Forte abraço, parceiro. Alô, Borebi. Boa noite. Boa noite. Mandar um alô aqui também pra Simone Passarelli.
6: Castela, que é a Silvana, quero mandar uma música pra Sabrininha e sobre o jogo 2-1 pro Brasil.
0: 2-1, tá anotado aqui. Tchau, obrigado.
7: Boa tarde, Castelo, aqui é Maria Mendonça. Toca uma música aí do César e Paulinho, As Antigas, quero participar do sorteio, tá? Eu acredito que amanhã o meu palpite é de 2-1 para o Brasil.
0: Tchau, obrigado.
8: Boa tarde, Cristiano Castelhano, Marquinho Garcia, beleza, meu irmão?
0: Oi, Marquinho.
8: Rola o som aí do Mike Lian e Eduardo Costa, Desatino, valeu? Me coloca aí para participar do sorteio da camisa aí também. Eu acho que o Brasil vai ganhar de 2-0, valeu? Tchau, obrigado. Engatilhou, mete bala, meu irmão. Fica com Deus, meu querido.
0: Tchau, obrigado.
9: Alô, Ventura, aqui é o Maurão Ferrari. Quero pedir uma música, os quatro cantos da casa. O Brasil vai ser 2-1 pro Brasil.
0: Maria?
9: Mandar um abraço lá pra turma do Bicão, lá no bar do Bicão. Obrigado.
0: Tchau, obrigado.
10: Oi, Cristiano, boa tarde. Coloca o nosso nome aí no sorteio do Manuel Joaquim Beach House. Um abraço.
0: Forte abraço, parceiro. Tchau, obrigado.
11: Gostaria de participar do sorteio da camisa aí, da seleção brasileira. Vai dar Brasil com certeza. 2-1 pro Brasil.
0: Começar do começo.
11: Ô, Castelo, boa noite, meu amigo. Tudo certo? Carne Godoy por aqui.
0: Forte abraço. Alô, Cazu.
12: Tá aí, meu Castelo. Tudo certo, vai dar de resolver.
0: Tá daquele jeito.
12: Castelo, toca vestida de seda pra nós fazer o favor. Bom fim de semana, meu parceiro. Amanhã tem Brasil. Tamo junto.
0: Tamo junto. Tchau, obrigado. Vanessa Nogueira, minha vizinha de cerca do lado direito. Boa noite. Cleiton também tá ouvindo. Forte abraço, meu irmão.
13: Boa noite, Castelo. Adnilson Biasi. Acredito que seja 2-1 o jogo. Boa noite a todos.
0: 2-1, tá anotado aqui.
14: Boa noite, Castelo. Tudo bem? Anoiteceu, mas ainda não escureceu.
0: Isso mesmo.
14: Castelo, gostaria de ouvir a música do Alain Aladim. Liguei pra dizer que te amo.
0: Beijo
14: pra todos. E quero participar do sorteio. E ó, eu acho que não vai passar de 1-0 pro Brasil, não, viu? Eu acho que vai ser 1-0 pro Brasil. Mas tá bom.
0: Tá bom.
14: Ganhando é o que importa.
0: Importante é isso.
14: Vamos lá, vamos torcer. Tchau, obrigado.
0: Tchau, obrigado.
15: Boa noite, Castelo. Tudo bem, meu amigo? Ô Castelo, jogar o placar aí 2x1 Brasil e manda a espuma da cerveja aí pra nós, Jean Giovanni. Oferecer pra Leda Maria, minha esposa. Tá com Deus, Castelo. Um abraço, meu amigo.
0: Forte abraço. O Dair, mais simples que painel de jipe.
16: Tarde, Castelo. Tudo bem?
0: Opa.
16: Aqui é o Abel.
0: Oi, Abel.
16: Bota aí, Castelo. 2x0 Brasil, hein? Quero participar do sorteio, hein?
0: Tchau, obrigado.
17: Boa noite, Castelo. Manda um abraço pro pessoal que vai trabalhar na festa do Lar da Criança, dia 6 e dia 7. Festa junina.
0: Tchau, obrigado.
17: Castelo, se você puder dar uma força aí, ajuda a divulgar a nossa festa, o pessoal vai lá prestigiar, festa junina, dia 6 e 7 do Lar da Criança.
0: O maior prazer. Vamos divulgar sim. Tchau, obrigado. Dona Fátima.
18: Oi, Castelo, boa noite, tudo bem? O placar do jogo, eu vou confiante no jogo, né? Claro, 2x0. Um do Vini e do Casimiro. E mete bala. Engatilhou, Castelo. Mete bala. É a Fátima aqui do Parque Elizabeth.
0: Oi, Fátima.
18: Que tá falando. Um abraço, Castelo.
0: Forte abraço. Tchau, obrigado.
19: 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Então mete bala.
0: A dona Cleusa também quer falar. Fala, dona Cleusa.
20: Boa tarde, Castelo. Aqui é a Cleusa. Manda uma música pra nós aí. João Paulo Daniel. Manda pra todo mundo que tá ouvindo e pra você na rádio. O Brasil amanhã, eu creio, vai ganhar de 2x1. Tá bom, meu amigo?
0: Tá anotado aqui. Tchau, obrigado.
21: Castelo, boa noite. Anoiteceu, mas não escureceu, né?
0: Isso mesmo.
21: 97. Essa é boa, hein? 97, minha caçulinha Sara tava fazendo 6 aninhos.
0: Forte abraço. Tchau, obrigado.
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0: A Piquitita. A indicação do Renan, lá da cidade de Agudos. Só dá Agudos hoje, hein? Obrigado pelo carinho da audiência. Alô, Pederneiras. Alô, Morcego. Forte abraço. Caboclo bom demais a conta, meu parceiro Morcego, DJ Morcego.
1: Acelera.
0: Do Duque Dalvan teve ainda Alan e Aladim. Liguei pra dizer que eu te amo. Ô, paixão, pra meter o chifre no chão e sair arando. Piazinho chega até a coçar o chifre no barranco. Gasta sua internet comigo, alô Roy.
2: Fala, Castelo, boa noite, aqui é o Roy da Ferragem.
0: Sim.
2: Tudo bem aí, ó, coloca 6-0 Brasil.
0: Olha.
2: Fora os ameaços, e minha camiseta tem que ser 5G, hein, filho. Senão não entra. Pode preparar duas bandeiras pra fazer minha camisa. Forte abraço, 6-0 Brasil.
0: Tchau, obrigado.
3: Boa noite, Castelo. Boa noite, Ventura. Zafane do projeto Preservando a Natureza. Ventura FM, projeto Preservando a Natureza, contribuindo por um planeta melhor. Tamo junto, Castelo.
0: Tamo junto. Tchau, obrigado.
4: Boa tarde, Castelo. É a Glaucia, daqui do Grajaú. Toca Chico Rei Paraná pra mim, colocando sorteio. Beijo, um ótimo sábado.
0: Tchau, obrigado.
5: Boa noite, meu amigo Castelo Amorim. Ô, Castelo, toca Meu Lamento com o Milionário Zé Rico. Engatilhou, mete bala.
0: Tchau, obrigado.

0: sabe? Aô, aí bonito!
1: Aí bonito!
0: Engatilhou, se pá! Mete bola, boiadeiro!
1: Forte abraço, meu irmão!

0: 0x0 e Brasil vai ganhar nos pênaltis.
1: Forte abraço, parceiro. Tchau, obrigado.
2: Tarde, meu vizinho de cerca. Tudo certo, mas nada resolvido. Tá daquele jeito. Mata alto pra carpir, baixo pra roçar e seco pra queimar, hein? Bruto, põe meu nome nesse sorteio maravilhoso. Tô muito afim de ganhar essa camisa do Brasil da Aventura FM. A melhor com o melhor. Sempre. Bruto, toca aquela que você sabe, aquela chonada, modão bom, que modão sem modinha nunca, nós não gosta, nós ama de verdade. Chama naquela do Rio Negro Solimões, Bruto. Um beijo, tudo de bom e tchau, obrigado. E chama.
1: Chama.
2: Chama nessa camisa pra cá, Bruto. Chama.
1: E tchau, obrigado.
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6: Torcida Brasil na Copa, tá na área, eu sou o Jonathan Vieira e a hora da gente dar notícia triste, hein? A Alemanha deu adeus à Copa do Mundo, mas a eliminação trouxe, na verdade, uma outra polêmica. Isso porque um jornal nos Estados Unidos publicou um artigo defendendo, olha aí, que a seleção alemã é a maior da história das Copas e tá até mesmo à frente do Brasil, abusados eles, hein? Mas eles argumentam, falam que a Alemanha já terminou 12 vezes no pódio das Copas, sendo 4 títulos, 4 vice-campeonatos e 4 terceiros lugares. Segundo o jornal, depois do título de 2014 e da goleada por 7-1 sobre o Brasil, poucas pessoas contestariam essa tese. Por outro lado, a publicação reconhece que agora o futebol alemão está enfrentando um momento difícil, depois de eliminações precoces nas últimas Copas. Eliminada na fase de grupos das Copas de 2018 e 2022 e agora na fase 16-avos na Copa de 2026. A aposta é que a Alemanha consiga se reestruturar assim como fez na Copa de 98. Enquanto isso, o Brasil continua

0: Sueca nas oitavas de final nesse domingo, 5 da tarde, horário de Brasília. E fala a verdade, já tá todo mundo com churrasco preparado aí, né? Vamos nessa, domingão tem Brasil e todos os resultados e informações você confere aqui.
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0: Eita lasqueira no pé da goiabeira. Falhou. Tá bagunçado? Tá bagunçado, mas tem gerência. Aô, sete arqueiro. Agora vai.
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0: Vou tomar um pingão. Grande mestre, o Tião Carreiro. Tião Carreiro e Pardinho. Nessa noite de sábado. E o Paraguai tá segurando a França, hein? 40 minutos, 0-0. Paraguai e França. Eita lasqueira de amargar.
1: Oi, Gacieliano, tudo bem, Gacieliano? Gostaria de passar a solteira, eu quero que você toque uma moda bem bonita aí pra nós, tá bom? Para oferecer com a minha filha Maria Vitória, com meu esposo Heleno, pra todos que estão escutando aqui nas Nações, e qualquer modão que você tocar aí está valendo, tá bom? E pra você e pra toda a sua família, até segunda-feira, se Deus quiser, viu, Gacieliano? Amém, Jesus!
0: Tchau, obrigado!
2: Gacieliano, pode falar uma música pra mim da Thaís, do Alexandre? Laço aberto, vou dar meu palpite. É 2 pro Brasil. 0 pro outro.
0: Tchau, obrigado.
3: Boa noite, Castela. Aqui é o Zé de Garaçu, QT. Vamos lá, burbola aí, cabeceira aí para nós. O frio paranaturo aí. Comecei pra turma 17 da Júlia Samuel. Então é fila linda aqui pra. O Brasil vai ganhar de 3-0.
0: 3-0. Tchau, obrigado.
4: Boa noite, meu Castelo, como você tá? Aqui é o Elcinho, beleza, meu irmão?
0: Oi, Elcinho.
4: Manda um modão pra gente aqui. Tá aí, ó, Marilda. Manda um abraço pro pessoal do Rachinha Zonas, Marcelo Beral, do Soares, o Francis Mar. Beleza? Você vai participar desse sorteio, hein? Beleza, meu irmão?
0: Fechou.
4: Um abraço. Fique com Deus.
0: Tchau, obrigado.
5: Oi, Cristiano. Tudo bem? E boa tarde. O Brasil vai ganhar de 2-1. Eu quero participar do sorteio.
0: Tá bom, tá participando.
5: É a Josefa que tá falando.
0: Dona Josefa.
5: Tchau, Cristiano. Um abraço.
0: Outro. Tchau, obrigado.
6: Castelo, boa noite. Chapane.
0: Oi, Chapane.
6: Ô, Castelo, manda um menino da Gás aí pra nós, Sérgio Rui. E vocês têm uma noite maravilhosa e abençoada pra vocês todos aí, viu? E oferecer pra turma lá do Bar dos Pingus, lá do Gil, lá, beleza? Tchau, obrigado.
0: Tchau, obrigado. O Hilário do Varejão também tá ouvindo. Alô, Hilário, forte abraço.
7: Boa noite, Castelo. Aqui é Cristiane. Escolhe um modão bem raiz pra nós ouvir. E também quero concorrer ao sorteio do assado Joaquim Manuel, a camiseta do Brasil, que eu vou amar qualquer coisa, pra fechar esse sábado com chave de ouro, beleza, Castelo? Tchau, obrigado. E mete bala.
0: Tchau, obrigado.
8: Fala, Castelo, boa noite. Toca uma do Lourenço Lorival pra nós aí, o preço da mentira. Valeu, tchau, obrigado.
0: Tchau, obrigado.
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0: doendo. Tá doendo. Que sufoco. Que sufoco, meu amor. Tá com raiva de mim, Chico Rei Paraná, que modão, hein? As últimas participações agora.
1: Boa noite, Castelo. Aqui é o Val Nogueira. Tudo bem?
0: Tudo certo, parceiro?
1: Meu, quero participar do sorteio. E 2-1 pro Brasil amanhã.
0: 2-1?
1: Beleza?
0: Fechou.
1: Manda uma mão pra nós aqui. Tchau, obrigado.
0: Tchau, obrigado.
2: Fala, Castelo. Boa noite.
0: Boa noite, Thiago.
2: Thiago da São João. Manda um milionário pra nós aí. E põe meu nome no sorteio. Tchau, obrigado.
0: Tchau, obrigado.
2: E amanhã 3-2 pro Brasil.
0: 3-2.
3: Meu nome é Wesley, sou aqui do Júlio Ferrari, casa do Tonhão, estamos aqui acompanhando o jogo. O placar do jogo do Brasil amanhã vai ser de 3-2 pro Brasil.
0: 3-2.
3: Valeu, engatilhou, mete bala.
0: Tchau, obrigado.
4: Cowboy. Engatilhou, Castelo, então mete bala.
0: Agora tem o sorteio do assado do açougue Joaquim Manuel. Joaquim Manuel Meat House, Festival dos Assados. Joelho de porco, hein? Um absurdo de bom. Quem ganhou foi o André. André. Final do telefone 7741-7741. Final do telefone, André. É só passar amanhã, seu nome já tá lá. Já tá no grupo. É só passar amanhã no açougue Joaquim Manuel, retirar o seu assado. Entre 11:30 e meio-dia. Forte abraço. Estamos encerrando os nossos trabalhos.
4: Cristiano Castelhano, o furacão do Centro-Oeste Paulista.
0: Segura!
4: Castelo, segura essa emoção.
0: Acho melhor pegar descendo, porque subindo é contramão.
4: Acelera!
0: Fica com Deus. Um ótimo final de semana. Se cuidem. E tchau, obrigado. E vai, vai. Vai, Brasil!
5: Brasil! Brasil.

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0: aceitar assim, a gente já começa a namorar agora. 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

0: eu acho que você tem que mandar aquela mensagem. Mas manda o que tá no seu coração.
1: Porque se fosse eu falaria mais ou menos assim.
2: Ei, boa noite. Antes de te bloquear, eu só vim te dizer que a partir de hoje pode tocar o terror, fazer o que quiser fazer. A boca é sua, curte suas farras. Sinto mais nada.
0: Não, apaga.

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1: Deixa eu falar, a Copa do Mundo de 2026 ainda nem terminou, mas já existe uma discussão sobre o futuro do torneio. É o seguinte, a Conmebol tá defendendo que a edição de 2030 tenha 64 seleções em vez das 48 que estrearam nesse Mundial. Bom, a justificativa é aproveitar a edição que marcará os 100 anos da Copa para tornar a competição ainda mais inclusiva e levar mais jogos para a América do Sul. Com o novo formato, a fase de grupos passaria de 72 para 96 jogos. Rapaz, mas a proposta enfrenta a forte resistência. Confederações como a UEFA, CONCACAF e a AFC já sinalizaram que não apoiam a ideia, alegando dificuldades logísticas e impactos nas eliminatórias. Por enquanto, a tendência é que a Copa de 2030 seja disputada com as mesmas 48 seleções deste Mundial. Ainda assim, a Conmebol segue fazendo pressão para tentar aprovar o novo formato nos próximos anos. Vale lembrar que a Copa do Mundo de 2030 será realizada em 6 países de 3 continentes diferentes. Os anfitriões principais da competição serão Espanha, Portugal e Marrocos. Os jogos inaugurais ocorrerão no Uruguai, Argentina e Paraguai, celebrando o centenário do torneio.
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